0: seguir ou escanteio?
1: Escanteio, aí seguir, escanteio, já cobrado pelo Fortaleza, com Rian. Rian voltou com Maílton. Maílton entregou para Fuentes, Fuentes a Rian, dentro da área, ele limpa, vai bater em cima da marcação, voltou, chute, meio sem direção de Fuentes, vai saindo lá pelo lado esquerdo, lateral para o Palmeiras. Já passamos do tempo acrescido, aqui no meu, 49 no momento que apita o árbitro, fim de papo na Arena Pantanal em Cuiabá. Três pro Fortaleza, pro Tricolor.
2: Palmeiras.
1: Dois pro Palmeiras.
3: Liuê Góis.
1: E quem avança é o Palmeiras, mas quem sai grande é o Fortaleza, pela apresentação, pelo tamanho do desafio, independente da escalação que o Palmeiras colocou em campo. Fortaleza mostra futebol, mostra que pode mais na Série B do Campeonato Brasileiro, mostra que tem repertório, que as coisas possam ser diferentes a partir de agora, no comando técnico de Paulo Autuori, no próximo compromisso, já no final de semana, no domingo, contra o Cuiabá. Fim de papo, Fortaleza cai de pé, como disse o André Almeida, com seus comentários durante o jogo, sendo eliminado, mas é de aplaudir essa atuação contra o líder da Série A do Campeonato Brasileiro. 3 Fortaleza, 2 para o Palmeiras. Fim de papo, Fortaleza eliminado. Agora só resta a Série B do Campeonato Brasileiro, que sempre foi o principal objetivo, o principal foco do Fortaleza na temporada. Os últimos detalhes, fala pra gente, Fernanda Alves.
4: Fim de papo na Arena Pantanal. Jogo de 5 gols marcados. O Fortaleza vence a equipe do Palmeiras pelo placar de 3-2. Primeira vitória de Paulo Autuori, mas não consegue a classificação para as quartas de final. Quem passa é o Palmeiras, já que venceu o primeiro jogo pelo placar de 3-0. Agora o Fortaleza tem foco total na Série B. As próximas partidas são todas da segunda divisão, pensando justamente no acesso para a Série A. E a equipe segue em Cuiabá. A reapresentação será amanhã pela tarde. A equipe vai duelar contra o Cuiabá no domingo, dia 9, a partir das 6 horas. E agora é foco nessa preparação. Paulo Autuori, que testou peças, vai começar a definir qual será a espinha dorsal do elenco e quem serão os atletas titulares do Fortaleza, Liuê.
1: Valeu, Fernanda Alves, aí nos últimos detalhes.
4: Vamos ouvir Rodriguinho. Vamos, ele vai lá conversar conosco aqui sobre a partida.
5: Tanto lá quanto aqui, infelizmente de lá a gente tomou os 3 gols, mas temos que valorizar muito o nosso desempenho, porque a gente vem batalhando bastante, sabe, para conseguir uma evolução. E esse resultado mostra a força da nossa equipe, mostra o quanto a gente está evoluindo e o quanto a gente pode bater de frente também com os clubes da Série A. E mais uma vez, né, a gente não é clube de Série B, a gente realmente está na Série B, mas se Deus quiser, nós vamos conseguir o acesso para a Série A esse ano. E ficamos muito felizes pela vitória também, pela sequência do trabalho, e vamos continuar crescendo.
1: Tá aí o Rodriguinho.
4: Aí, Rodriguinho conversando com a gente, trazendo aí a visão dele sobre o jogo. Duas grandes partidas definidas pelo Camisa 75, que agora tem foco total na Série B. Vamos continuar ouvindo o atacante.
5: É um outro campeonato, né? Uma competição totalmente diferente, mas a gente tem que continuar a nossa evolução, colocar em prática tudo que a gente colocou no jogo de hoje e, consequentemente, buscar os resultados na Série B também fora de casa, que a gente precisa melhorar, e para conseguir o acesso no final da temporada.
4: Tá aí, Rodriguinho, conversando com a gente, falando agora sobre foco total na Série B. O Fortaleza, que tem mais um jogo fora de casa essa semana, uma semana fora aqui de Fortaleza, e o foco agora é justamente nesse jogo contra o Cuiabá, quando tem gol. Fluminense e Vasco. Vasco faz o terceiro, vai se classificando para as quartas de final e eliminando o Flusão da Copa do Brasil. Pelos lados da equipe do Palmeiras, vamos ouvir Murilo, capitão da equipe, que vai trazer aí as informações sobre a derrota, mais classificação para as quartas de final. Primeiro objetivo concluído do Palmeiras, de arrecadar mais 4 milhões.
6: Pela classificação a todos, eu acho que o primeiro jogo a gente foi eficiente, pôde fazer um bom resultado. Aqui a gente não fez um jogo tão bom, onde pôde sofrer ali 3 gols, que é ruim acontecer, mas é a gente saber onde a gente errou e a gente melhorar. A gente sabe que vai acontecer isso e tem que melhorar muito rápido, porque no ano a gente não pode cometer esses tipos de erros, mas é levantar a cabeça. Foi uma derrota ruim e a gente sabe, mas sem dúvida nenhuma a gente vai conversar entre a gente ali para poder melhorar.
4: Tá aí, Murilo.

0: falando sobre falhas, sobre a derrota, mas vai comentar também sobre a classificação, que é importante, já que a equipe passa para a próxima fase. Só para atualizar você, o terceiro gol do Vasco foi marcado por Puma Rodrigues.
1: A gente sabe ali administrar muito bem atrás. Eu, particularmente, eu consigo ali jogar nos três lados ali, esquerdo, no meio e também na direita. Então, o Abel sabe disso, ele sabe que pode me colocar ali, que eu vou dar o meu melhor para a equipe. É manter essa regularidade também, eu acho que é muito importante. Hoje, infelizmente, saiu a derrota ali, mas é manter a cabeça no lugar para a gente conseguir aí traçar nossos objetivos na temporada.
0: Tá aí, Murilo, falando sobre a derrota, mas que sabe que precisa melhorar para disputar a Série A em 2026, seguir disputando a Série A em 2026. Lembrando a você, torcedor, 3-2 o placar pelo Fortaleza. Primeiro gol marcado por Miritelo, aos 33 minutos do primeiro tempo. Um verdadeiro golaço, mais bonito de toda a partida. Segundo gol marcado por Rodriguinho, aos 43 ainda do primeiro tempo. E o terceiro, do jovem Lucas Emanuel, depois do jejum distante dos gramados pelo profissional e também sem marcar gols, marcou o terceiro aos 42 minutos. Paulo Tuori consegue uma vitória gigantesca e agora o foco total é no Cuiabá domingo, Liuê.
2: Valeu, Fernanda Alves, você volta aqui no nosso Prorrogação. Abraçar a galera, quem tá por aqui, rapaz, o grande João Debanda, João Bandeira, rapaz, tá acompanhando a nossa transmissão ao lado da Sofia e da Alice.
0: A duplinha aí, a duplinha de sucesso.
3: Pergunta que não quer calar. O que é que ele achou do resultado?
2: Ele tem que mandar o comentário dele aqui, viu? Viu, João Bandeira?
3: Será que... Não vou nem falar, mas... Ele entende o que, é que eu tô querendo saber. E aí?
2: E aí?
3: Vamos saber, né?
2: Amanhã na redação, provavelmente.
3: Saber. Amanhã na redação a gente sabe.
2: A gente vai saber.
0: Eu já entendi. Se ele puder mandar no grupo aí, né? Fica mais fácil.
3: Vamos em frente, vamos em frente.
2: Vamos em frente. Daqui a pouco tem André Almeida comentando tudo esse resultado, que foi... De certa forma positiva, a vitória do Fortaleza pelo placar de 3-2, porém tem a eliminação do Palmeiras, mais em razão do primeiro jogo pelo placar de 3-0, jogando em São Paulo. 3-2, Fortaleza venceu o Palmeiras, repercussão daqui a pouquinho. Não desliga o rádio, não sai da live, inclusive deixa o like, ainda dá tempo de deixar o seu like. Gostou da transmissão? Deixa o like, manda o seu comentário pra gente também repercutir nessa fase final de cobertura do futebol dos craques da Verdinha. 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
4: Palmeiras!

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1: Liuê Góis.
2: Eu tô de volta com todo o time dos craques da Verdinha.
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2: Pra você acompanhar, pra você se ligar. Aqui o nosso Prorrogação, que já tá começando em Fortaleza, 23 horas e 35 minutos. E a gente acompanhou tudo de Fortaleza e Palmeiras pela Copa do Brasil, oitavas de final. É aí que a gente tem a despedida do Fortaleza. Primeiro jogo 3-0, jogo da volta 3-2. O agregado não foi positivo para o tricolor de aço do PC. Terminou em 5-3. Precisava de 2 gols para igualar ou de 3 gols para vencer, sem depender das penalidades máximas. Não foi isso que aconteceu, mas a gente viu um desempenho diferente. Fortaleza diferente, com repertório ofensivo. Mas isso é assunto para o nosso André Almeida, que está voltando para comentar tudo o que aconteceu no microfone aqui dos craques da Verdinha.
4: Obrigado, Golden Boys. Olha, foi o melhor jogo do Fortaleza na temporada. Já chamei a atenção para isso. Eu não falo só pelo resultado, só entre aspas, que já justificaria muita coisa. Mas o primeiro tempo foi o melhor tempo do Fortaleza no ano. O segundo tempo, Fortaleza ainda apresentou também a competitividade, sua qualidade. E sai do resultado, sai do jogo de hoje. É possível, Lewis, será a gente dizer que existe uma eliminação satisfatória? Ou não satisfatória, mas uma eliminação positiva? Uma eliminação animadora? É possível dizer isso? Se for possível, isso se aplica para a eliminação do Fortaleza na Copa do Brasil. Porque quando saiu o sorteio de que... E eu vou... Peraí, deixa eu só mandar um alô para os motoboys, que o Isaías Amorim tá pedindo aqui. André, manda um alô para os motoboys. Ele tá acompanhando a gente aqui no YouTube. Um grande abraço.
5: Golden Boys e os motoboys.
4: E os motoboys. Um grande abraço para todos os motoboys que estão ligados aqui com a gente, os motoristas de aplicativo, de táxi, de ônibus, toda a galera que tá acompanhando a nossa transmissão, a nossa Verdinha. Mas se existe algum tipo de eliminação animadora... Foi a que o Fortaleza teve hoje contra o Palmeiras. Fortaleza jogou bola. Vou trazer uma informação para você. O Fortaleza é o segundo time do Brasil, aliás, do Brasil não, o segundo time de toda a temporada, a conseguir marcar pelo menos 3 gols no Palmeiras em 2026. Isso só tinha acontecido uma única vez. Só o Novo Horizontino, na goleada por 4-0 pelo Campeonato Paulista, tinha conseguido marcar pelo menos 3 gols nesse time do Palmeiras. Ah, mas o Palmeiras venceu o jogo da ida por 3-0, foi pro jogo com mudanças, tudo bem, mas ainda é o Palmeiras. É o time mais competitivo do Brasil há alguns anos. E o Fortaleza fez os gols jogando bem. Não é qualquer time que, independente do contexto, consegue fazer 3 gols no Palmeiras. E o Fortaleza conseguiu. E conseguiu jogando bem. Conseguiu jogando bem. Então, é animador, é mais positivo ver o Fortaleza apresentando esse desempenho, porque se mantiver essa pegada na Série B, eu tenho certeza que o Fortaleza sobe. Se o Fortaleza jogar, e não vai jogar todos os jogos no restante da Série B, com o nível de atuação que atuou hoje, beleza, não vai jogar. Mas se ele jogar pelo menos 70% dos jogos, 80% dos jogos, no nível que apresentou contra o Palmeiras, o Fortaleza sobe e é tranquilo. Eu ousaria dizer isso. Então, não tem muito o que lamentar, porque, como eu falei, quando saiu o sorteio da Copa do Brasil, que o Fortaleza iria enfrentar o Palmeiras, todo mundo sabia que o favoritismo, a responsabilidade, isso estaria do lado do time paulista. Ainda mais depois que o Palmeiras fez 3-0 no jogo da ida. Fortaleza veio pro jogo.

0: O Josh como um franco atirador. Em busca do milagre, em busca da surpresa, digamos assim. Mas o Fortaleza sai da Copa do Brasil com a perspectiva mais positiva. E olha que curioso. Fortaleza começou a sua caminhada na Copa do Brasil vencendo o Maguari por 4-3 na Arena Castelão. Lembra, torcedor? Vitória sofrida, suada, na reta final, na raça. Mas jogou mal. E o Fortaleza sai da Copa do Brasil também com vitória, mas agora sobre o Palmeiras. O Fortaleza sai da Copa do Brasil maior do que ele entrou. E com a perspectiva mais animadora do que começou. Não só pelo resultado, mas em termos de desempenho, principalmente. O Paulo Autuori rodou o elenco, fez mudanças, tem jogadores respondendo, tem jogadores pedindo passagem. A chegada de um novo técnico sempre traz essa perspectiva diferente, essa possibilidade de mudanças, de espaço para quem não vinha sendo tão utilizado, de mostrar que deve continuar no time para quem já vem tendo uma minutagem maior. E a coragem, a postura. Fortaleza mostrou coragem, cara. Não é qualquer time que faz 3 gols no Palmeiras, não. Repito, independente do contexto. Independente do contexto. Então, Fortaleza sai com uma vitória que, a nível de classificação, não faz a diferença, não resolve a vida. Fortaleza está eliminado, mas eu tenho convicção, eu tenho plena certeza que os torcedores do Fortaleza, mesmo com a eliminação, eles saem satisfeitos com o que viram. Saem satisfeitos com o que viram em termos de entrega, em termos de postura, em termos de comportamento. O Fortaleza nos jogos pós-Scarpini, ele teve um desempenho muito melhor do que nos quase 8 meses com o antigo treinador. Eu tô falando aqui da vitória por 1-0 sobre o Botafogo de Ribeirão Preto, quando o comandante foi o Reinan Santos, não é isso? E tô falando dos 2 jogos contra o Palmeiras, em que o Fortaleza perdeu o primeiro e ganhou hoje. Mas o Fortaleza apresentou nesses 3 jogos um desempenho que não tinha apresentado com seu Carpini em momento nenhum na temporada. E isso é o mais animador, de que se tem margem para evolução, se tem perspectiva de melhora, que era algo que com o Carpini não apresentava. Não apresentava. E eu lembro bem que no Jogada Segundo Tempo, no dia da demissão do Carpini, e no dia seguinte também, estava aqui com o Breno Rebouças, com o Wilton Bezerra, e a gente comentando, era um movimento arriscado do Fortaleza. Foi um movimento arriscado. Trocou um treinador que estava entregando resultado, mas que não tinha desempenho. Fortaleza não jogava bem. Fortaleza, a diretoria, o Pedro Martins, o senhor acreditaram que o time poderia jogar mais, que o desempenho poderia ser melhor. E é claro que vai ser necessário, vai ser preciso manter essa regularidade, essa consistência por mais tempo. A amostragem ainda é pouca, mas os 3 primeiros jogos dão a perspectiva de que o Fortaleza de fato poderia jogar mais. De fato, poderia ter um desempenho melhor. E foi isso que aconteceu no jogo de hoje. Miritelho fez um golaço. Rodriguinho fez o seu gol. Wellington jogou muito bem. Até o Lucas Emanuel saiu do banco de reservas, fez o gol dele também para decretar a vitória. Então olha aí os atacantes tendo uma participação decisiva. 3 gols de 3 atacantes. O Rodriguinho jogou como meia, como atacante de um lado, de outro, fez mais de uma função no jogo de hoje, mas ele inicialmente entrou no jogo como atacante. Então, se antes o time era dependente de individualidade, do Maílton, do Luiz Fernando em determinado momento, do Vitinho, agora se tem outros jogadores aparecendo. E é melhor que o coletivo responda do que individualidades, realmente. O Paulo Autuori, ele tem dado entrevistas em que ele fala muito sobre conceitos, sobre ideias de jogo, sobre o que ele pretende implementar no Fortaleza. Claro que isso tudo vai demandar mais tempo, mas o começo de trabalho do experiente e vencedor treinador no time do Fortaleza é animador, é positivo. Então, Liuê, se eu pudesse resumir essa noite, é de que o Fortaleza cai, mas cai de pé cai jogando bola, cai vencendo o líder da Série A do Campeonato Brasileiro, cai vencendo aquele que para mim é o principal favorito ao título da Copa do Brasil, um dos favoritos ao título da Libertadores, um dos melhores times do continente, e cai mostrando que pode jogar mais bola em 2026. Uma eliminação animadora. Assim eu definiria a vitória do Fortaleza por 3-2 sobre o time do Palmeiras na noite de hoje, Liuê.
1: Valeu, André Almeida, comentando tudo sobre esse resultado. Eu vou nessa linha também, que o Fortaleza caiu de pé contra um grande adversário. A gente sabia da dificuldade a partir do momento da probabilidade desse confronto acontecer antes mesmo do sorteio. Quando caiu o Palmeiras, o time do Fortaleza acabou enfrentando o pior adversário possível, porque são as duas equipes mais fortes do Brasil. O Palmeiras e o Flamengo. O Flamengo tinha sido eliminado na fase anterior para o Vitória. Restou o Palmeiras, a maior força, o maior investimento, o time com mais poderio ofensivo. E o time do Fortaleza acabou logo de cara encarando esse adversário. Isso se comprovou no primeiro jogo, mas foi um time que suou a camisa para tentar avançar. Infelizmente, não veio a classificação, mas fica a boa impressão com o novo comando técnico de Paulo Tuori para o restante da Série B do Campeonato Brasileiro. E por falar nisso, é a única competição que resta para o Fortaleza daqui para frente. Fortaleza que já tem um compromisso no próximo domingo, Fernanda Alves.
2: Exato, Fortaleza vai enfrentar a equipe do Cuiabá lá na Arena Pantanal mais uma vez. A equipe já se reapresentar amanhã, porque a equipe segue lá em Cuiabá para fazer justamente essa questão da programação. Foi um planejamento feito quando foi vendido o mando de campo do Fortaleza, e agora o foco total no jogo contra o Cuiabá. O Fortaleza que precisa voltar a vencer como visitante. A equipe já tem um longo período aí que não consegue vencer fora de casa. Essa era uma das cobranças feitas no elenco que era treinado por Thiago Carpini, e Paulo Autuori chega com essa missão também de fazer com que a equipe possa voltar a vencer longe dos domínios, Liuê.
1: É um jogo importante pela Série B, Fortaleza tenta essa vitória e vai ser um problema, não vou nem falar problema, né? Ele vai ter muitas opções aí, viu, Fernando? Porque no primeiro jogo muitos atletas deixaram uma boa impressão. Nesse jogo também, para fazer essa provável escalação do Fortaleza para o próximo domingo, a gente vai ter que inventar algumas coisas. Fortaleza que não tem essa definição para o próximo domingo, qual o time que o Paulo Autuori vai acabar colocando em campo, porque muita gente acabou mostrando serviço logo no início de trabalho do novo técnico do Tricolor.
2: Eu acredito que vai ser mais uma partida para ele fazer os últimos testes. Ainda vai observar alguns detalhes, alguns nomes a gente vai perceber que já ficam confirmados, até porque, por exemplo, hoje ele repetiu Maílton, repetiu Fuentes, Gasal, são nomes que já tinham entrado na primeira escalação e ele faz essa repetição de nomes. A gente vai só esperar de fato se esse movimento vai acontecer, mas é uma partida para ele testar mais uma vez e aí a partir daí ir definindo aos poucos a espinha dorsal do Fortaleza. Estava só aqui olhando quando foi a última vitória do Tricolor de Aço como visitante. E aí o Fortaleza, a última vez que venceu como visitante pela Copa do Brasil, pela Série B, foi contra o Náutico no dia 9 de junho, ou seja, já vem quase 3 meses, já quase 2 meses sem o Fortaleza vencer aí longe. Vai completar, na verdade, no domingo, completa 2 meses. E aí é saber se vai completar 2 meses do jejum sem vencer ou dessa quebra voltando a vencer o Fortaleza fora de casa.
1: É isso, valeu, Fernanda Alves, um forte abraço pra você. Também o André Almeida pelos comentários.
0: Valeu, Leo,
1: valeu, um abraço. Um abraço aí pra todo mundo, grande Samuel. Nosso Samuel Macedo nas carrapetas, dando todo o colorido. Bruno na nossa live. Antes disso, de encerrar a jornada, só passar aqui os resultados da Copa do Brasil com os resultados que a gente já teve aí nas oitavas de final. Lembrando, 2 jogos para finalizar tudo. No Maracanã, 3 Vasco, 1 Fluminense. Primeiro jogo 0-0, é o Vasco que avança. Já tivemos também a classificação do Grêmio, 1-0 em cima do Mirassol. Jogo na Arena do Grêmio, primeiro jogo no Maião, 1-1. Ontem tivemos aí, portanto, o Atlético Mineiro vencendo o Juventude por 1-0. Primeiro jogo 0-0. Tivemos também a vitória do Santos por 1-0 lá no Mangueirão contra o Remo. Hoje também a vitória do Cruzeiro, 2-0 em cima da Chapecoense. O Fortaleza vence 3-2 o Palmeiras. E quem avança é o Palmeiras.

Palmeiras pelo resultado do primeiro jogo. E amanhã, duas partidas no complemento das oitavas de final. Corinthians recebendo o Internacional às 20 horas na Neoquímica Arena. Primeiro jogo 2-0 para o time do Internacional. E vamos ter também Atlético Paranaense e Vitória. Vitória e Atlético Paranaense. Primeiro jogo na Arena da Baixada, 2-0 para o Furacão. Valeu demais, galera. A gente se encontra. Amanhã tem jogada primeiro tempo. Apresentação de Breno Rebouças. Estarei na bancada ao lado de Alexandre Mota. Jogada segundo tempo, a apresentação do André Almeida ao lado de Wilton Bezerra. E também tem um jogada terceiro tempo com o Jotinho J. Rômulo. A gente se encontra na nossa programação esportiva. Vitória do Fortaleza, mas não deu. Bye bye na Copa do Brasil. Pensamento é Série B. Domingo tem jogo contra o Cuiabá. Valeu demais. 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Escanteio lado direito, chegando a 43 minutos aqui no meu. Vai, Maílton, na cobrança, levantamento, cabeceio, balançou! Lucas Emanuel, gol! É no tricolor de aço, Lucas Emanuel!

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0: 10 horas da noite cai para 26 graus. Umidade relativa do ar, 64 a mínima, 86 a máxima prevista para hoje. Sol nasce às 5 horas e 41 minutos, sol se põe às 17 horas e 38 minutos. São 5 horas e 29 minutos, a gente faz o intervalo e volta já.
1: A gente só tem essa notícia aqui no Diário do Nordeste, sobre 24 escolas públicas que oferecem aí, ofertam do 6º ao 9º ano no Ceará, que são as melhores do Brasil no IDEB, diz o MEC. Todas as instituições estão localizadas no interior do Ceará. E essa boa notícia a gente traz para você daqui a pouquinho no Giro de Notícias.

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2: O Ministério da Educação divulgou os dados referentes ao Índice da Educação Básica. O Ceará tem 24 escolas públicas com os melhores resultados no ensino fundamental em todo o país. Quem traz agora os números para a gente é Nicolas Paulino.
3: Os dados do IDEB 2025 revelam que o Ceará domina o ranking das melhores escolas públicas do Brasil nos anos finais do ensino fundamental. Todas as 24 primeiras colocadas são do interior do estado, com destaque para as cidades de Cruz e Pedra Branca, que registraram a nota máxima de 9,5. Além desses municípios, instituições em Coreaú, Croatá, Novo Oriente, Pires Ferreira e Sobral também aparece no topo da lista nacional. Esse resultado reforça o avanço do estado, que superou as metas de 5,4 para os anos iniciais e 5,1 para os anos finais nesta etapa de ensino. Já no ensino médio, a nota do Ceará subiu para 4,5, o melhor desempenho registrado desde 2007. Apesar do crescimento e da superação da estagnação pós-pandemia, o índice ainda ficou abaixo da meta de 5,1 definida pelo MEC. O estado não atinge os marcos pactuados para esta fase desde 2011. No cenário nacional, apenas o Piauí conseguiu atingir a meta estipulada para o ensino médio nesta edição. O ministro da Educação, Leonardo Barquinho, afirmou que a recuperação do Brasil foi mais

0: rápida do que o esperado e que o foco agora será na aprendizagem e na equidade, com atenção especial aos jovens do ensino médio. Todo esse avanço é medido pelo IDEB, que combina o desempenho em língua portuguesa e matemática com as taxas de aprovação das escolas. Quanto melhor o resultado dos estudantes e maior o número de aprovados, maior é a nota final da instituição. O indicador é fundamental para detectar redes de ensino com baixa performance e direcionar programas que reduzam as desigualdades educacionais. Com a vigência do Plano Nacional de Educação prorrogada, o índice segue como referência para avaliar o sucesso das políticas públicas no país. Com informações de Alexia Vieira, Nicolas Paulino para Verdinha FM 92.5 e TV Diário.
1: Estudantes que participam do processo seletivo do programa Universidade para Todos, o ProUni, referente ao segundo semestre de 2026, já podem conferir o resultado da segunda chamada. Em nota, o Ministério da Educação reforçou que o prazo para os pré-selecionados comparecerem, comprovarem as informações da inscrição, esse prazo começou na quarta-feira e segue até o dia 14 de agosto. A documentação exigida deve ser apresentada diretamente na instituição de ensino superior para a qual o estudante foi pré-selecionado. A perda do prazo ou a não comprovação das informações implicará na reprovação para obtenção da bolsa. Ainda segundo a pasta, candidatos que não foram pré-selecionados em nenhuma das chamadas feitas até o momento podem aderir à lista de espera. Para isso, é preciso manifestar interesse nos dias 26 e 27 de agosto. A divulgação da lista, com a classificação de todos os que manifestarem interesse, está prevista para o dia 1º de setembro.
2: O Tribunal de Contas do Estado, o TCE, travou um projeto de quase R$1 bilhão da Prefeitura de São Gonçalo do Amarante. A medida prevê o lançamento de um edital de parceria público-privada para a coleta de lixo do município. O repórter Luciano Rodrigues vai contar os detalhes agora para a gente. Vamos ouvir.
3: A PPP do lixo de São Gonçalo do Amarante precisa passar por mudanças para ser publicada. É o que indica o TCE. O tribunal fez 22 apontamentos no edital de R$990 milhões do município da Grande Fortaleza. Alguns desses questionamentos são destaques. O TCE solicitou que a Prefeitura de São Gonçalo detalhe custos, corrija metodologias e calcule novamente dispositivos da PPP. Mas o ponto que mais chama a atenção é a previsão do crescimento de habitantes em São Gonçalo. O edital previa que a população do município saltaria 80% em 35 anos, prazo indicado para a parceria. Mas acontece que, segundo o IBGE, o crescimento da população em estados do Nordeste deve ser menor. Atualmente, São Gonçalo tem pouco mais de 54 mil habitantes. A previsão era de que o número de habitantes do município se aproximasse de 100 mil até 2061. Ainda de acordo com o TCE, a PPP só pode ser publicada depois que as alterações do texto sejam feitas. Por meio de nota, a Prefeitura de São Gonçalo do Amarante informou que todas as mudanças indicadas pelo TCE devem ser realizadas. O Poder Público do município destacou que o objetivo da PPP é acabar com os lixões que ainda existem no local. Da redação, Luciano Rodrigues para a Verdinha FM 92.5 e TV Diário.
1: 5h38.
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1: Autoridades ainda contabilizam o número de mortes na onda de invasão ao enclave espanhol de Ceuta. Sávio Manfredini traz agora essas e outras informações internacionais.
5: O número de pessoas mortas na invasão de marroquinos ao enclave espanhol de Ceuta subiu para 141, segundo o balanço mais recente divulgado pelas autoridades locais. Do total, 78 corpos foram encontrados em águas espanholas e 63 em águas marroquinas. Na última semana, cerca de 70 mil pessoas cruzaram de forma ilegal a fronteira do território espanhol de Ceuta a partir do Marrocos. Nesta quarta-feira, o Ministério Público de Tetuán, no Marrocos, denunciou 25 suspeitos de envolvimento com o contrabando de pessoas em direção a Ceuta. Os suspeitos teriam organizado o atravessamento irregular da fronteira e o transporte irregular de passageiros até a cidade espanhola. Durante as entradas em massa, registradas entre 30

0: e 31 de julho. E o Vaticano anunciou nesta quarta-feira que o Papa Leão XIV vai visitar a América do Sul em novembro deste ano, em uma passagem que não terá o Brasil na rota. A viagem está marcada para acontecer entre 6 e 17 de novembro, através de convite dos chefes de Estado e também das autoridades eclesiásticas dos respectivos países. O Brasil e o México também tinham enviado convites anteriormente, mas não foram contemplados nesta viagem. O Uruguai será o primeiro país da rota, onde o Papa vai visitar Montevidéu, Paysandu e Florida, de 6 a 8 de novembro. Depois, o pontífice vai para a Argentina, entre 8 e 11 de novembro, passando por Buenos Aires, Córdoba e Luján, e encerra a viagem no Peru, onde passa pelas cidades de Lima, Chiclayo, Cusco e Pucallpa, entre 11 e 17 de novembro. Leão XIV vai visitar a Argentina atendendo a um desejo do Papa Francisco, que nunca visitou seu país natal desde que assumiu como pontífice, apesar de ter ido a outros países da América do Sul. Sávio Manfredini para Verdinha FM 92.5 e TV Diário.
1: 5h40.
2: Vamos para o intervalo agora, a gente volta já já com o nosso artista Egídio Serpa.

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0: Bahia Nordeste. Daniela Delavô, Tom Barros.
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1: Egídio Serpa, bom dia, cantor.
2: Bom dia, Egídio. Eu não sei se a gente dá bom dia pro cantor, né?
1: É.
2: Pra pessoa que fala de economia. Pra quem que a gente dá bom dia, Egídio?
1: Pois é.
3: Olha, bom dia apenas ao repórter dedicado à sua missão de bem informar. Esse negócio de cantor, de cantar, é só em alguns momentos, assim.
2: Então foi privilégio meu e da Paloma, né?
3: Foi sim, com certeza, porque vocês são pessoas que me inspiram, né? De maneira que naquele momento eu pude abrir a voz e cantar desafinadamente, mas cantei.
2: Foi lindo,
3: E viralizou, viu? Todo mundo, eu tenho notícia de várias pessoas que viram o seu post

0: Pois é.
1: Lá no Instagram.
0: Os nossos ouvintes que não viram, não deixem de ver, porque tá no Instagram, tanto no meu como no da Verdinha. Então, o Instagram que você entrar, o meu da Verdinha, você vai ver lá no feed, porque tá no feed, não pode desaparecer com 24 horas. Isso é coisa para ficar registrado.
1: Olha aqui, eu como cantor, eu sou um grande repórter.
0: Não, senhor. Não, senhor, você não faça isso. Você arrasou. Você foi muito bem.
2: Serpa, todos nós desafinamos na vida, não é?
1: Com certeza.
2: Até os grandes cantores, há momentos em que eles também desafinam. Não é?
1: Pavarotti foi vaiado
2: ontem
1: em Nova York, ao não conseguir dar o chamado dó de peito.
2: Foi. E olha quem Pavarotti, o maior tenor do mundo.
1: Da história. Né?
2: Da história. Né? Foi vaiado uma vez. Agora também aquele público, rapaz, é cruel, porque o cara estava num momento difícil, ele não conseguiu dar aquela nota. Vaiar o rapaz, pelo amor de Deus. É. Vamos nós agora, então, a gente falar aqui dos nossos assuntos de hoje. Frigorífico da Master Boi em Iguatu ainda nem começou a ser construído. Mas já provoca uma revolução na pecuária do estado do Ceará. Que revolução é essa, amigo?
1: Olha, meu caro Tom, até agora a pecuária cearense era quase toda dedicada à produção de leite. A pecuária de corte, só alguns abnegados dedicavam-se, mesmo lhes faltando um ponto de atração que chegou há poucos meses com o tonitruante anúncio feito pelo governador Elmano de Freitas, que dentro do Palácio da Abolição, sede do governo do Ceará, proclamou no dia 31 de março deste ano uma das melhores notícias do ano. A próxima implantação na geografia do município de Iguatu, no centro-sul do estado, de um grande frigorífico do grupo pernambucano Master Boi. De lá para cá, houve uma revolução. Para começar, os pecuaristas, que como os antigos cristãos andavam escondidos e com um medo inexplicável, saíram das trevas para ver a luz da prosperidade frigorificada. E logo criaram um grupo social na internet que do dia para a noite juntou uma comunidade que hoje já passou de 1.500 integrantes, todos diretamente ligados à atividade de criar bois, vacas, ovinos, caprinos e bubalinos. Com lentes de lupa, eu sigo as conversas, a troca de mensagens e o debate que se travam nesse grupo, ao qual deram o nome de Conexão Agro. Animado pela notícia transmitida pelo governador Elmano de Freitas, Cristiano Maia, maior criador de camarão do país e ainda dono de fábricas de ração para animais e de empresa de construção pesada, decidiu ampliar seus negócios na pecuária de corte e agora investe na compra de bois de alta linhagem, da raça Nelore preferencialmente, também com o olho voltado para o futuro frigorífico da Master Boi em Iguatu. O objetivo dele é, em 2 anos, compor um rebanho de corte com 30 mil a 40 mil cabeças. De 30 mil a 40 mil cabeças que habitarão suas fazendas no Vale do Jaguaribe, cujos açudes estão cheios de água. Nas pegadas de Cristiano Maia, porém voltado para a pecuária leiteira e para a indústria de laticínios, o empresário Gentil Linhares, que cria camarão e tilápia no litoral oeste do Ceará e cultiva soja e eucalipto em 35 mil hectares do Maranhão, está vendendo hoje seu plantel de ovinos da raça Santo Inês, a melhor do país, e iniciando a compra de vacas da raça Girolanda para sua fazenda Gentilândia, localizada lá em Quixadá, no sertão central do Ceará. Nas terras quixadaenses, Linhares implantará também uma unidade industrial para a fabricação de variados tipos de queijo, inclusive os mais finos e sofisticados, para o que já dispõe de consultoria de especialista na área. Gentil Linhares não revela o tamanho do seu investimento, mas disse a mim que sua vontade de entrar nesse negócio é do tamanho da minha capacidade de trabalho, que é grande, disse ele. Ele informa que sua indústria de lácteos terá o que de mais moderno existe no mundo. Ela não será grande, mas seus produtos serão da mais alta qualidade. O projeto de implantação do frigorífico da Master Boi em Iguatu consumirá investimentos da ordem de 300 milhões de reais e terá capacidade para abater até 1.000 animais por dia. O início de sua operação está previsto para daqui a 2 anos, um pouco menos. Incentivados por essa excelente novidade, os

0: Pecuaristas cearenses de todas as regiões do estado estão tomando importantes providências, uma das quais é a melhoria do padrão genético do seu rebanho, que assim tem tudo para ser padronizado no curto prazo. A Federação da Agricultura e Pecuária do Ceará, FAEC, por sua vez, acelerou seu programa de fertilização in vitro, que, utilizando sêmen de bois da mais alta linhagem, avança Ceará adentro, atendendo à crescente demanda dos pecuaristas que anteveem no frigorífico do Master Boi o curral seguro do seu investimento. Resumindo essa ópera, os cortes especiais de carne bovina, que hoje os consumidores cearenses compramos no supermercado de Fortaleza e das cidades do interior do estado, são oriundos dos grandes frigoríficos nacionais, localizados longe daqui, como os da JBS. A partir de 2028, todavia, os cearenses passaremos a consumir cortes de carne produzidos no Ceará. E nosso bairrismo, Tom Barros, que é muito grande, que já é muito grande, ficará ainda maior, meu caro Tom.
1: Egídio, segundo assunto de hoje, será hoje à noite a festa dos 25 anos do Sindenergia, que homenageará 7 personalidades que têm contribuído para o desenvolvimento do setor. Quem são os homenageados, hein?
0: Olha, Tom, logo mais às 20 horas, no restaurante Vasto, o Sindicato da Indústria de Energia do Ceará, o Sindenergia, celebrará suas bodas de prata, durante a qual homenageará 7 personalidades que têm contribuído para transformar o Ceará no que é hoje, o importante polo de geração de energias renováveis, principalmente a eólica e a solar fotovoltaica. O presidente do Sindenergia Ceará, Luiz Carlos Queiroz, disse a mim que sua entidade reúne hoje mais de 85 empresas associadas. Com crescimento de quase 50% nos últimos 4 anos, o sindicato atua junto aos órgãos públicos, à Federação das Indústrias, a FIEC, a entidades nacionais como a Abra Energias, a Associação Brasileira dos Sindicatos e Associações Representantes das Indústrias de Energias, do qual o Sindenergia Ceará é integrante. Para marcar os seus primeiros 25 anos de atividade, o Sindenergia homenageará hoje as seguintes personalidades: Ricardo Cavalcante, presidente da FIEC, por sua liderança na defesa da transição energética no Ceará; Beto Studart, empresário e fundador do Grupo BS Par, pela criação do núcleo de energia e pelo protagonismo dado ao setor; Roberto Proença de Macedo, in memoriam, ex-presidente da FIEC à época da criação do Sindenergia Ceará; Marcos Filgueiras, diretor com maior tempo de atuação na relação entre o sindicato e a categoria trabalhista; José Nunes, presidente da Enel Ceará, empresa de energia que contribuiu para a criação da entidade; a empresa BIQ Energia, associada ativa mais antiga do sindicato; e este jornalista que lhes fala, em reconhecimento à contribuição, eles dizem, que eu tenho dado por meio da imprensa ao setor de energia elétrica aqui no Ceará, meu caro Tom Barros.
1: Egídio, a FIEC inaugurou ontem em Maracanaú o seu Centro de Serviços Industriais. O que é que faz esse centro, hein?
0: Olha, Tom, foi inaugurado na manhã de ontem, quarta-feira, em Maracanaú, o Centro de Serviços Industriais do SESI e SENAI Ceará. Um conjunto de laboratórios dotados de competências, conhecimento, tecnologia e inteligência aplicada para transformar as demandas das empresas industriais cearenses em soluções concretas, de acordo com as palavras com as quais o presidente da Federação das Indústrias, FIEC, Ricardo Cavalcante, usou para celebrar o evento, que contou com a presença de ex-presidentes e diretores da entidade e de autoridades de Maracanaú. É aqui, diz ele, que as empresas encontram apoio para desenvolver novos produtos, aperfeiçoar processos, realizar ensaios laboratoriais, validar tecnologias, implantar soluções de transformação digital e aumentar sua competitividade. Esta sempre foi a vocação desta unidade e hoje ela passa a ser reconhecida oficialmente em todo o Brasil, disse Ricardo Cavalcante. O presidente da FIEC transmitiu informações inéditas sobre o Centro de Serviços Industriais do SESI e do SENAI, que ele inaugurou ontem. Ele disse que há um motivo especial de orgulho para todos nós cearenses. O modelo que agora passa a orientar os centros de serviços industriais brasileiros foi construído com decisiva participação da equipe do Ceará. Mais do que participar dessa

0: essa transformação, fomos chamados a ajudar a estruturá-la. O Guia Nacional, que servirá de referência para todos os departamentos regionais, foi elaborado a partir da experiência desenvolvida aqui em Maracanaú, confirmando o protagonismo do nosso Estado na construção de novos modelos de atuação, disse o Ricardo Cavalcante, que acrescentou: esse reconhecimento não surgiu por acaso, ele é consequência de resultados que a própria indústria reconhece. Em poucos anos, essa unidade lá de Maracanaú, multiplicou por 5 sua receita de serviços tecnológicos, alcançou índice de sustentabilidade superior a 100%, atingiu o mais elevado nível da maturidade da rede Senai em âmbito nacional e consolidou-se como referência para outros departamentos regionais. Mais de 3.500 empresas já foram atendidas por esse centro, que ontem foi inaugurado. Aliás, ele foi ampliado, né, porque ele já existia. Mais de 50 milhões de reais em projetos tecnológicos foram desenvolvidos nesse centro. Esses números são impressionantes, mas o seu significado vai muito além das estatísticas, como frisou o presidente Ricardo Cavalcante. Ele disse: cada projeto concluído significa uma empresa mais eficiente. Cada ensaio realizado significa um produto mais seguro. Cada consultoria prestada significa um processo produtivo aperfeiçoado. Cada solução desenvolvida representa uma indústria mais preparada para competir. É a indústria cearense, meu caro Tom Barros, crescendo, atualizando-se do ponto de vista tecnológico e produzindo melhores, mais e melhores produtos para o público interno e para o consumo externo também, meu caro Tom Barros.
1: Edílio, para terminar esse nosso papinho de hoje aqui, como é que foi ontem o mercado financeiro, como é que esteve? E essa redução da taxa de juros, hein?
0: Pois é, ontem o mercado financeiro passou o dia aguardando o resultado da reunião do Comitê de Política Monetária, o Copom, do Banco Central. E por esta razão, a Bolsa de Valores operou na estabilidade, fechando o seu pregão com queda discreta de 0,09% aos 177.726 pontos. O dólar, por seu turno, encerrou o dia cotado a R$ 5,11, também na estabilidade. No começo da noite, o Copom divulgou o comunicado no qual anunciou a decisão tomada por unanimidade de cortar em 0,25 ponto percentual a taxa de juros Selic, que agora é de 14% ao ano. É a segunda maior taxa de juros do mundo, perdendo apenas para a da Turquia, que é de superior a 30%. No comunicado distribuído logo após a reunião, o Copom deixou claro que a condução da política monetária continuará dependente da evolução de dados e reconheceu sinais de desaceleração gradual da atividade econômica e uma melhora da inflação corrente. A inflação também apresentou melhora no curto prazo, embora ainda permaneça acima da meta de 3%. O problema é que o cenário ainda está longe de ser confortável para o Banco Central. O Copom manteve o balanço de riscos assimétrico para cima, citando a desancoragem das expectativas de inflação, além de riscos relacionados a petróleo, câmbio e choques climáticos. O comunicado do Copom voltou a abordar a questão da política fiscal, ou seja, os gastos do governo, que está em rota conflitante com a política monetária, que trata da taxa de juros. O comunicado do Copom sinalizou que, no horizonte relevante, que é o primeiro trimestre de 2028, a taxa de inflação deverá estar em 3,2%, ainda acima da meta, que é de 3%. E sinalizou também que a inflação deste ano de 2026 deverá fechar em 5,1%, ou seja, bem acima do teto da meta, que é de 4,5%. No final do comunicado, o Copom disse que entende que essa decisão é compatível com a estratégia de convergência da inflação para o redor da meta ao longo do horizonte relevante, sem prejuízo do seu objetivo fundamental de assegurar a estabilidade de preços. Essa decisão também implica suavização das flutuações do nível de atividade econômica e fomento de pleno emprego. A decisão do Copom não agradou o setor produtivo e nem poderia agradar, porque com essa taxa de juros a 14% ao ano, a obtenção de crédito continua difícil e caro. As famílias cuja renda diminuiu continuarão comprando apenas alimentos para comer e pagando pela compra de medicamentos para cuidar da saúde. mesmo setores da indústria de alimentos estão sentindo

0: a carga dos juros e, por isto mesmo, estão obtendo margem de lucro muito menor, o que pode ser visto no balanço das empresas. Tem gente falando em recessão em 2027. Se houver essa recessão, será produto da política fiscal, ou seja, dos gastos do governo, que continua gastando mais e mal. Resumindo, teremos juros altos por muito tempo ainda. E uma das razões é, como eu disse, a gastança do governo. E com esses comentários e informações, eu encerro aqui a minha participação nesta quarta-feira de céu nublado, prometendo voltar amanhã, sexta-feira, com a graça de Deus. Bom dia para você, para Daniela de Lavô, para Sara Queiroz e para toda a nossa multidão de teleouvintes. Até amanhã.
1: Muito obrigado, Egídio Sena.
2: Um abraço, Egídio. Até amanhã.
1: 6 horas em ponto.
3: Que dia é hoje?
2: Hoje é dia 6 de agosto. Hoje é o Dia Nacional dos Profissionais da Educação. A data homenageia o trabalho qualificado dos profissionais que lidam com a educação do espaço escolar e com a formação de novas gerações. A educação é a base para qualquer profissão que se possa almejar e a principal ferramenta de mudança social. Todos os profissionais que atuam para transmitir, ensinar e dar acesso ao conhecimento merecem reconhecimento e valorização pelo trabalho que exercem.
1: Também hoje, 6 de agosto, é o dia em que os Estados Unidos explodiram a bomba atômica de Hiroshima. A bomba foi projetada pelo físico norte-americano Robert Oppenheimer e explodiu em 6 de agosto de 1945 no Japão. Até então, Hiroshima já tinha sofrido mais de 30 ataques durante a Segunda Guerra Mundial. Mas ninguém no país estava preparado para o que viria a seguir. O acontecimento foi um dos momentos mais marcantes da Segunda Guerra Mundial, que dividiu as nações do mundo em dois grandes grupos, os aliados e o eixo. O ataque está completando hoje 81 anos.
2: Vamos para o intervalo agora? São 6 horas e 2 minutos. A gente volta já já.

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1: Estamos de volta aqui com o nosso Bom Dia Nordeste, conversando com os nossos ouvintes. Ana Clara Feitosa, hoje também é o Dia Interamericano do Escotista.
0: Escotista.
1: Minha mãe foi, rapaz, escoteira.
0: Foi?
1: Foi.
0: Você foi também, Daniela?
1: Não, na minha época não existia mais.
0: Não existe mais não, né? Interessante, né? Acabou, não foi?
1: Acabou. É, a minha mãe foi escoteira, escotista que fala, né? Ela foi e ela aprendeu a fazer os nós. Ela ia muito para aquela praça da criança, né?
0: Praça da criança, tinha lá, encontro lá, exatamente.
1: Aí meus tios foram também, muito legal.
0: Muito legal.
1: Gostei, Ana Clara. Agora ela disse que não acabou não, viu?
0: Aí não?
1: Ela disse que tem um projeto lá em Calcaia que ainda...
0: Ainda tem, é?
1: Ainda tem escotista por lá, muito legal.
0: Interessante.
1: E eu gostei que ela botou, bom dia Tom, bom dia Daniela, com A de amor. Gostei, Ana Clara.
0: É, Augusto Assunção, temos de aniversário aí. Parabenizar aqui a Ana Lopes Lima, lá no Porto das Dunas. Bom dia, parabéns. Eliandra Rodrigues da Silva, no José Walter. E a Mariusa Batista, aniversariante do dia, com um abraço da Inês Cabral.
1: Bom dia aqui para os nossos madrugadores, hein? Vamos aqui ver quem tá também. O Nilo, na Aerolândia. Tem também aqui o Petrônio, no São Gerardo. Tem o Manuel Júnior, na Lagoa Redonda. Tem o Flaudique, lá em Maranguape. E tem muitos ouvintes gravando áudio. Então, vamos liberar o microfone para eles, vamos? Vamos aqui ouvir, começando com o Cleiton. Cleiton tá parabenizando o sogro, Cleiton.
2: Tom Barros, bom dia, né?
0: Bom dia.
1: Bom dia.
2: Gentileza, manda um alô aí para o meu sogro, seu Assis Cunha. Tá completando hoje 74 anos de história.
0: Um abraço para ele, parabéns.
1: Parabéns, seu Assis Cunha. Muita saúde, viu?
0: Saúde.
1: Um abraço. Obrigada, Cleiton, pela mensagem. Fala, João.
3: Bom dia, Nordeste. Bom dia, Tombá.
0: Bom dia.
3: Bom dia, Dani. Bom dia, Aline, Sarinha, toda a equipe da Verdinha, os ouvintes. Que o nosso Senhor Jesus Cristo, um ótimo dia para todos nós.
1: Um abraço.
0: Um abraço.
4: Bom dia, Tombá.
0: Bom dia.
4: Bom dia, Gídio. Bom dia, Dani.
0: Bom dia, Gídio.
4: Que é a Aninha da Calcaia, registrando seu bom dia. Manda os parabéns pro meu filhote, Dani e Tom.
0: Um abraço, hein?
4: Ele tá completando 29 anos e nesse momento ele tá lá na pedreira, no Canidé, trabalhando lá.
0: Abraço.
4: Juninho, mamãe te ama.
0: Bom dia.
1: Que lindo, parabéns, viu?
0: Parabéns.
1: Tem também aqui, bom dia, Miriam de Quixeramobim. Bom dia, Miriam. Bom dia também para o nosso ouvinte... É, deixa eu ver aqui o nome do ouvinte que está aqui.
0: Vou mandar um alô para o meu querido amigo Sabino Freire, que me mandou inclusive foto nossa já pela manhã cedinho, ligado. Sabino, um abraço para você, saúde e paz aí para a dona Zélia também. Marcar o voo, né, Sabino? Mas tá saudade, rapaz. Estamos combinando aí esse fim de semana, tá bom? São 6:08 na capital cearense.
1: Tem o Genivaldo Pequiar, nas Goiabeiras.
0: Fala, Genivaldo, um abraço.
1: Tem também... O Geraldo, de Mossoró.
0: Fala, Geraldo.
1: Uma feliz quinta-feira, lá de Uruburetama, tem o Luiz Viana.
0: Isso.
1: Mais um bom dia pro Marcos Souza. Ele tá em Goiânia, com saudade de Santana no Amapá. Então, ele tá em Goiânia com saudade de Santana no Amapá, no momento 17 graus.
0: Eita, 17 graus, um abraço para ele. Alô, Marta Duarte, aqui no Meireles. A Sônia Adriane também já acordou. A nossa Federalina, lá no Ipalmirim. A Rose Espino dizendo que tem 3 filhos e 5 netos. O Val Tavares, direto de Quixadá. Humberto Mendonça. Um abraço para ele e para a dona Antonieta. Um abraço e bom dia. Doutor Álvaro Andrade. A Marinei Salles e o Zé Maria Melo.
1: Vamos aqui para mais ouvintes que estão aqui sintonizados junto com a gente. Tem o nosso ouvinte. Vez por outra, eu vejo escoteiros se reunindo aqui no Parque Rio Branco. É o neto do São João do Tauape. Legal, né?
0: É, legal. Pensei que não havia mais a atividade,
1: não. Eu também achei. Mas legal saber que ainda tem. Bom dia, pai do Chay, Daniel. E cadê o meu querido Chay? Saudade dos áudios dele. Bom dia para mais um ouvinte. Pode ser? Então vamos escutar aqui mais um ouvinte aqui, que dessa vez é o Zé Melin.

0: lá de São Paulo.
1: Fala, Zé Mene.
2: Bom dia, Daniela de Labor. Bom dia, meu amigo Tom Barro.
1: Bom dia.
2: Aqui é o Zé Melim de São Zé Paulo. Melim. Diretamente aqui da região do Ipiranga, centro de São Paulo. Hoje, pela madrugada, estava ventando uma garoa, mas agora, no momento, a temperatura está super agradável. Tenha um bom dia a todos os ouvintes da Verdinha.
0: Um abraço para você, Zé Melim. Zé Maria, de Jaguaruana. O Chay diz, o pai do Chay, que é o Daniel, diz que o Chay hoje vai dormindo para a escola. Ele é pequenininho. Um beijo. Manda um beijo para ele, viu, quando ele acordar. José Xavier está conectado aqui no Quilombo dos Palmares, lá em Pernambuco. Carlos Alcides, de Viçosa, no Ceará, também está aqui. Um abraço para você. Tem mais ouvinte aqui. Deixa eu ver aqui mais que gente que está escrevendo. Já já a gente escuta mais áudio. Bom dia, Nazareno Farias Pedrosa, de Nova Russas, no Ceará. Bom dia para você. Bom dia, Ari, lá no Itaperi. Bom dia para você, Ari. Vamos aqui para mais ouvinte? Vou liberar mais, tá, Sara? Vamos ouvir mais gente, Tom Barros, porque tem muito ouvinte aqui gravando áudio, participando da programação. Então a gente agora vai escutar mais os ouvintes que estão aqui participando junto com a gente. Vamos lá, Sarinha.
3: Bom dia, Daniel Delavaux. Manda aqui um abraço e um beijo pro João Bernardo.
0: Bom dia, João Bernardo. Pode.
4: Bom dia, bom dia, bom dia. Bom dia, Daniela. Bom dia, Tomzinho.
1: Bom dia.
4: Uma quinta-feira abençoada para todos nós. Tá um pouco assim, tempo de chuva, mas acredito que não vai chover. Que Deus abençoe nossa caminhada. Que é Jair Freitas, motorista de aplicativo.
0: Um beijo, Jair.
1: Valeu, Jair.
4: Começando a fluir agora. O pessoal saindo de casa. Mas com as bênçãos do Senhor, todo mundo vai sair e vai voltar.
0: Vai sim.
4: Amém. Um abraço a todos.
0: Um abraço.
5: Bom dia, doutor Tom.
1: Bom dia.
5: Bom dia, Daniela de Lavor.
0: Bom dia.
5: Sou fã de vocês, acompanho o Tom Barros.
1: Então, obrigado, irmão.
5: Há anos. E você desde 2019.
1: E aí, Daniela?
5: Abraço.
0: Muito obrigada, viu?
1: Obrigado,
5: eu
1: irmão.
5: Gosto muito do programa de vocês.
0: Del. É o Del. Del da Calcaia. Um beijo, Del.
6: Bom dia, Daniela. Bom dia, Tom Barros.
1: Bom dia.
6: Aqui é o Douglas, motorista de aplicativo.
0: Oi, Douglas.
6: Falando diretamente de Fortaleza, passando para registrar minha audiência e desejar bom dia a todos.
7: Oi, Daniela. Bom dia. Bom dia. Para você.
1: Bom dia.
7: Bom dia para todos da Verdinha, Zaira do Jardim Guanabara.
0: Um beijo, Zaira.
7: Um abraço,
0: Zaira.
7: Para todos. Beijo.
0: Um beijo.
8: Bom dia, Daniela. Bom dia, Tom Barros.
1: Bom dia,
8: Nordeste. Dani,
0: oi.
8: Mando parabéns para Jerusa Castro. Hoje é o aniversário dela.
0: Parabéns, Jerusa.
1: Abraço, Jerusa.
0: Saúde, Jerusa. Deus te abençoe, hein? Parabéns para você. Nós temos aqui mais um ouvinte, que é o Demóstenes. Então, vamos liberar o microfone para ele, Sara de Queiroz.
9: Daniele, bom dia, Tom.
1: Bom dia.
9: Tudo de bom para vocês aí, viu? Um forte abraço. Demóstenes, Serra Talhada.
0: Valeu, Demóstenes. Lembrando que quem quiser também a sua voz, né, nos nossos microfones, é só mandar no nosso WhatsApp, que é o 98887306. Fala, Roger.
10: Bom dia, galera! Eita. 6 de agosto de 2026, quinta-feira, hein? Um abraço especial a todos os ouvintes da Verdinha FM. Um cheiro no coração da Daniela e do meu grande amigo Tom Barros.
1: Um abraço, meu irmão.
10: Uma ótima quinta-feira para todos nós. Cheiro no coração!
0: Um abraço para você, hein? Vamos liberar aqui mais uns ouvintes. Vamos lá, mandar aqui mais uns para a gente escutar. Então, se você ainda não mandou sua mensagem, faz isso agora no 98887.

0: 1306, vamos lá. Tem muita mensagem escrita também, além dos áudios.
1: Bom dia, Tom. Bom dia, Dan.
0: Bom dia.
1: É o Passarinho do Curió.
0: E aí, passarinho?
1: Um abraço para todos da Verdinha e os ouvintes.
0: Vamos lá.
2: Bom dia, Nordeste. Bom dia, Tom Barro. Bom dia, Daniel Lavô. Graças a Deus, o Fortaleza respirou. Ganhou de 3-2 do Palmeiras. Não foi classificado, mas fez um grande jogo. Agora dá para confiar mais na primeira divisão. Se Deus quiser, nós estamos aí. Cizinho, Botafoguense do Crato.
3: Um abraço para você. Todos os ouvintes da TV Diário, dona Toinha do Diadema 2.
0: Bom dia, Toinha. Um abraço. São 6h15, Tom. Vamos saber qual a previsão para hoje?
4: Vamos nós saber o que, que os astros estão mandando para nós.
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4: Horóscopo hoje, Áries, diz o seguinte, os arianos. A lua minguante faz sugerir uma revisão atenciosa das finanças, especialmente no compartilhamento de recursos para quem é de Áries. No âmbito dos relacionamentos, a presença de Vênus pode trazer harmonia e criatividade, possibilitando um fortalecimento dos laços através da cumplicidade e renovação da convivência. Mensagem para os arianos.
0: Para quem é do signo de Touro, a Lua sugere uma reflexão sobre as suas necessidades pessoais e como elas se encaixam na rotina doméstica. Enquanto isso, Vênus chega na área do dia a dia, trazendo a possibilidade de harmonizar a rotina e fortalecer laços. Há espaço para transformações ousadas, já que este planeta forma um grande trígono com Urano e com Plutão. E essa mensagem é para você, de Touro.
4: Agora, Gêmeos, lua minguante pode sugerir um encerramento de mágoas passadas para o signo de Gêmeos, oferecendo o nascimento de novos capítulos nas relações. A presença de Vênus na área social sugere uma maior espontaneidade no convívio, com potencial para aproveitar a vida em grupo de maneira mais alegre e mais harmoniosa. Mensagem para os geminianos.
0: Mensagem para você de Câncer. O céu de hoje destaca a valorização dos vínculos autênticos com a renovação das emoções na esfera íntima. A lua minguante sugere a necessidade de selecionar as relações sociais que valem a pena cultivar. Com a entrada de Vênus na área familiar, há espaço para uma conexão mais harmônica e um renovar de sentimentos junto aos mais próximos. Mensagem para você de Câncer.
4: Agora vamos para o signo de Leão. A lua minguante aponta que repensar o que é mais importante pode trazer equilíbrio para o dia a dia de trabalho. Se possível, procure ter conversas com pessoas sempre com abertura e adaptabilidade, já que Vênus promove a comunicação construtiva. Mensagem para quem é de Leão.
0: Para quem é de Virgem, o céu de hoje aponta para um momento de revisão interna para os virginianos, trazendo uma chance de deixar para trás percepções enganadoras e ressignificar crenças. Na prática, a criatividade pode ser a chave para proporcionar melhorias no dia a dia e tornar a administração dos recursos mais efetiva. Vênus cria uma atmosfera favorável para práticas que visem conforto e bem-estar. E essa mensagem é para você que é de Virgem.
4: Agora, Libra. A lua minguante sugere um período oportuno para você, libriano, deixar para trás padrões que impedem o seu desenvolvimento. Com Vênus entrando em seu signo e formando uma grande harmonia com Urano e Plutão, seu encanto se intensifica, atraindo pessoas importantes. Mensagem para você que é de Libra.
0: E para você que é de Escorpião? Nesse momento, o céu sugere a possibilidade de ajustes necessários nas suas conexões com os demais. Assim, acordos fundamentais podem tomar a convivência mais equânime. Ao mesmo tempo, Vênus começa a atuar na área dos desafios, inspirando a transformação de obstáculos em chances de fortalecimento emocional. Mensagem para você, de Escorpião.
4: Agora, Sagitário, atenção sagitariano, o céu do momento sugere que o dia pede pequenas mudanças, tornando a rotina mais agradável e condizente com os seus próprios desejos. Aproveite seu carisma para cultivar boas relações. Uma vez que Vênus, o planeta do amor e das relações, está na área das amizades, promovendo, portanto, harmonia. Vale ressaltar que esta configuração celeste traz um momento especial para estreitar os vínculos de companheirismo. Mensagem para você que é de Sagitário.
0: Para você de Capricórnio, o céu do dia sugere discrição ao compartilhar detalhes da vida pessoal e critério nas amizades. No âmbito profissional, há espaço para mostrar o quão criativo você é nos afazeres do dia a dia, pois Vênus adentra a área do trabalho, formando um aspecto favorável com Urano e Plutão. E essa combinação pode trazer mais harmonia e colaboração para o ambiente de trabalho.
4: Agora,
0: mensagem para você, que é de Capricórnio.
4: Agora, Aquário. Lua minguante sugere oportunidade de fazer ajustes em casa, hein? Ajustes em casa, melhorando a rotina diária. Ao mesmo tempo, Vênus adentra a área espiritual na órbita de Urano e Plutão, favorecendo o prazer na aprendizagem cultural e também expansão do saber. Mensagem para quem é de Aquário.
0: Vamos encerrar então com Peixes. O dia é propício para derrubar barreiras na comunicação com pessoas do seu dia a dia. A lua minguante sugere clareza nas ideias e uma fala fluida. Com a entrada de Vênus na área mais íntima, estimula o afeto e o fortalecimento dos vínculos em casa e com quem te apoia. Essa mensagem para você que é de Peixes. E essa foi a previsão de hoje do personagem aqui para você. Vamos para o intervalo? São 6 horas e 21 minutos. Mas fica aí que a gente volta já.

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0: Bom Dia Nordeste. Daniela Delavô, Tom Barro.
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1: Rápido giro pela cidade neste começo de manhã. Principais avenidas da nossa capital. Avenida da Universidade com movimento pequeno, sentido Parangaba Centro, no cruzamento com a 13 de maio, bem frente à reitoria da Universidade Federal do Ceará. Portanto, movimento sem engarrafamentos, muito tranquilo, movimento na Avenida da Universidade. Às 6 horas e 24 minutos, a Avenida Dom Luiz também com movimento calmo neste começo de manhã, nas proximidades da rotatória da Praça Portugal, sem problemas de engarrafamentos na Avenida Dom Luiz.

0: Avenida Leste Oeste com movimento mais intenso vindo da Barra do Ceará na direção da Igreja da Prainha. No sentido contrário, como de costume, o movimento é muito menor. Ou seja, da Igreja da Prainha na direção do Pirambu, na direção da Barra do Ceará. Na parte baixa da Avenida Leste Oeste, movimento calmo também. Na Raul Barbosa, o movimento é bem intenso mesmo. Vindo de Aerolândia na direção da Aldeota do Parque do Cocó para quem vai pegar a alça pela direita. Mas não há engarrafamentos. No sentido contrário, ou seja, aqui da Assembleia Legislativa subindo pela Raul Barbosa na direção de Aerolândia, movimento pequeno, dá até para contar o número de carros, apenas um passando agora, o segundo também. Na parte baixa, para quem vai pegar a direita, na direção da base aérea de Fortaleza, ou à esquerda pela rotatória da Murilo Borges, na direção da Câmara Municipal, movimento é pequenininho também. Em toda a extensão da Raul Barbosa, não há problema. Avenida Erato Graça, igualmente com movimento calmo neste começo de manhã, fluxo maior da Aldeota na direção do centro da cidade. De costume, fluxo menor vindo do centro da cidade na direção da Aldeota, nas proximidades do cruzamento da Erato Graça com a rua Idelfonso Albano, perto do ginásio Paulo Sarazati. A Avenida Washington dos Mares, com movimento próprio para o horário, sem engarrafamento e sem problemas nos dois sentidos. Movimento maior, como de costume, vindo da CE 040, quem vem de Eusébio, de Aquiraz, na direção de Fortaleza. No sentido contrário, o movimento é menor, ou seja, da curva da OAB na direção das Seis Bocas para pegar a CE 040. Movimento muito calmo, muito tranquilo em toda a extensão da Avenida Washington Soares. 6 horas e 26 minutos, 4 minutos para o começo do Rádio Notícias Verdes Mares, o mais antigo noticioso do Brasil.
1: Então, bora aqui para os nossos ouvintes. Vamos conversar aqui com quem está escrevendo mensagens, com quem está gravando também. Bom dia para o Silveirinha, bom dia para o Cláudio lá de Semoaba. Bom dia, Cláudio. E aí, ele está aqui sintonizado também, junto com a gente. Bom dia, Cláudio. Ocean, ele é taxista. Tô indo pro PECEM. Um abraço para todos da Verdinha. Tô aqui com vocês desde 4 da manhã. Muito obrigada, Ocean. Aldinho, lá do Rio Grande do Norte. E deixa eu liberar também aqui mais uns áudios também, Tom. Vamos escutar a Filomena.
2: Bom dia, Daniela e Tom.
1: Bom dia,
2: desde Filomena. 4 horas que eu estou aqui na lida. Mas é maravilhoso contar com a sua amizade, com a sua conversa, com as coisas boas. Porque a gente vive assim um pouco trancafiada, sabe? Fica quase antissocial, mas aí eu fico sabendo de tudo através da Rádio Vesmar. Como é maravilhosa, né? Essa rádio. Bom dia, estamos juntos.
0: Bom dia.
1: Você está dentro de casa, mas tem um mundo inteiro aí junto contigo, né? Através do rádio, é bom demais. Conversar com a Filomena no sábado, no Bom da Madrugada, eu tô ansiosa pra essa conversa, porque ela já me antecipou um pouquinho da história e é muito legal.
0: A Filomena,
1: eu vou só antecipar pra você, ela é costureira, né? E ela aprendeu a costurar na infância, costurando roupinha de boneca.
0: Olha aí, rapaz.
1: Aí ela costurava roupinha de boneca na máquina mesmo, que a mãe dela que ensinou. A mãe dela era costureira também.
0: Interessante, muito interessante.
1: E aí ela fazia roupinha de boneca. Hoje ela vive disso. E a gente, eu vou conversar com ela sábado. Amanhã nós vamos conversar com Pipoca.
0: Ah, é?
1: É.
0: Lá da Serrinha?
1: Da Madrugada, lá na Serrinha. E o nome Pipoca, ele incluiu no nome dele.
0: Aí tá incluído, nome oficial.
1: Tá no documento dele de identidade. O nome dele esqueci o nome completo, mas o Pipoca tá lá incluído. Eu acho muito legal.
0: Interessante.
1: É legal, né? Aí a gente vai descobrir amanhã que apelido foi esse, como é que surgiu. Tá aqui, ó. Evanildo Pipoca, o nome dele. Evanildo Pipoca Rodrigues do Nascimento.
0: Interessante.
1: Não é apelido. Começou como um apelido, mas ele incluiu no nome próprio.
0: Tá bom.
1: Então amanhã a gente começa com Pipoca. E Pipoca é um negócio tão gostoso,
0: muito,
1: né?
0: Muito bom.
1: Eu amo Pipoca. Pois os nossos bons da madrugada estão prometendo aí boas histórias. Quem mais tá por aqui? Vamos escutar o Carlos.
3: Bom dia, Daniela da Lavoura.
1: Bom dia,
3: Tom Barros.
0: Bom dia, meu irmão.
3: É Carlos de Macedo. Bom dia,
1: Carlos.
3: Pra todos.
1: Bom dia.
3: Bom dia, Tom. Bom dia, Daniela.
1: Bom dia, Radiel.
3: Parabéns pelo seu programa. Que Deus abençoe vocês.
0: Obrigado.
3: Beleza. Valeu.
0: Valeu.
1: Bom dia.
3: Radiel de Caucaia.
1: Bom dia para você. Muito obrigado pela mensagem. Vamos aqui ouvir

0: Mais um. Deixa eu ver aqui quem tá aqui com a gente. Bom dia, Ana Cleide. Bom dia, Ana Cleide. Bom dia também aqui para a Francisca, lá no Bom Jardim. Bom dia para a minha querida Madalena. Madalena, um beijo para você. Marleide. Bom dia, Marleide. Seu Osmiro, bom dia, viu?
1: Bom dia,
0: um abraço.
1: Seu Osmiro. Bom dia.
0: Tá. Vamos melhor, então. Seu Osmiro?

0: Professor Mário de Miranda, Vilas Boas, Leitão, a expressão da climatologia de Patos para o mundo todo. Professor, muito bom dia, bem-vindo, tudo bem?
1: Bom dia, Gleide, bom dia a todos que estão nos assistindo, é um prazer estar aqui, especialmente para a gente esclarecer, porque essas notícias, conforme você já mencionou aí, são alarmantes e, em muitos casos, têm um propósito, têm um objetivo exatamente financeiro, ou seja, o cidadão que já vive em dificuldade no interior do Ceará, no interior do Piauí, da Paraíba, do Rio Grande do Norte e assim no Nordeste como um todo, já é alarmado com os períodos de secas que ocorrem aqui naturalmente. Então vem uma notícia dessa dizendo que vai ter 3, 4 anos de seca e outras alarmantes, né, que nós vamos comentar. O que é que ele faz? Ele imagina que tem que vender a propriedade dele. Mas já é tudo preparado para induzi-lo a isso. E a pessoa termina tendo essa visão equivocada, se precipita, vai vender isso. E quando eu estudei em São Paulo, eu vi muitos nordestinos que saíram daqui exatamente em situações como essa.
0: Professor, para ajudar a entender quem está em casa nos acompanhando, esse boato, essa disseminação, como o senhor bem disse, ela tem um cunho financeiro, de comprar terras, comprar gado, de forma mais barata do agricultor, do homem do campo, que está ali sem tanta informação. Agora, na realidade, o que é que está acontecendo e qual é o potencial do El Niño de chegar aqui até nós e de que forma ele vai chegar, segundo suas pesquisas?
1: Veja. Primeiro, gostaria de esclarecer o que é o El Niño.
0: Sim.
1: O El Niño é um aquecimento anômalo das águas do Oceano Pacífico, na região equatorial. Mas ele, a expansão desse evento que atinge o mundo, vai depender da área que está ocorrendo esse superaquecimento, ou esse aquecimento, que na realidade é acima de 27 graus centígrados. Então, determinadas áreas vão causar problemas em outras áreas. Então, nós temos.
0: Um vai ser chuva demais, outro vai ser seca.
1: Por exemplo, o sul do Brasil. Né? Agora, no Nordeste, quando ele faz efeito aqui, ele atinge mais a Amazônia e o norte do Nordeste. Mas, se o Oceano Atlântico, na costa do Nordeste, estiver aquecido, ele anula esse efeito. Então, primeiro, o El Niño pode causar efeito? Pode. Mas como está nosso guardião aí? Aliás, 70% da chuva no semiárido brasileiro decorre de um sistema chamado zona de convergência intertropical. É uma faixa de nuvens que desce e vem para o semiárido brasileiro. E, dependendo dessa situação, ela pode ou não descer ou ser inibida. Então, a gente precisa primeiro verificar isso. Depois, Cleiton, estudos que se basearam em dados, inclusive de Fortaleza, desde 1849, Fortaleza é a cidade, uma das cidades no Brasil que tem mais informação do passado sobre chuva. E o semiárido, em média, tem a partir de 1910, mas Fortaleza está bem na frente. Foi feito um estudo em 1998 por um cientista, inclusive, do Instituto Nacional de Pesquisas Espaciais, chamado Kane, né? Que mostrou que o El Niño tem uma relação fraca com a seca do Nordeste. Mas quando ocorre El Niño, já há um exagero, diz assim, teve El Niño, tem seca no Nordeste. Não.
0: Muito pelo contrário, professor, desculpa te interromper, eu estava pesquisando essa informação, quando o El Niño teve efeito aqui no Nordeste, foi, pelo contrário, não foi seca, foi chuva, e pois chuva é. Acima da média.
1: Ou seja, o El Niño, quando acontece El Niño, em 46% dos anos que acontece El Niño, coincide de ter seca no Nordeste. Né? Significa, por outro lado, que em 54% dos anos em que ocorre El Niño, a gente
0: temos
1: tem
0: chuva
1: no Nordeste.
0: Acima da média. Perfeito.
1: Porque se o nosso Oceano Atlântico estiver aquecido, e a gente chama isso de polo positivo, negativo, ou seja, quando no sul do Equador, abaixo do Equador, na costa do Nordeste está quente, é o que eu falei anteriormente. Isso produz um efeito de evaporação muito grande, os ventos alísios passam em cima do oceano, traz isso para cá e são anos bons de chuva. Agora, só para dar um exemplo disso, na década de 50 é a pior década de chuva do semiárido brasileiro. De 1951 até 1950, nós tivemos a pior década de chuva, como eu disse. E em 58 foi que houve um El Niño. Mas veja,

0: Toninho já veio dentro de uma situação de difícil ocorrência, né? Produzindo essas secas. Não foi necessariamente o El Niño, foi o resfriamento que se verificou do Oceano Atlântico, embora tivesse normal e tivesse laninha no Pacífico.
1: Sim, claro.
0: Então, quem, em média, 70% da nossa chuva decorre da zona de convergência intertropical que vem de cima do Oceano Atlântico. E se ele está aquecido, esse fluxo é muito maior.
1: Interessante que o senhor chamou o Oceano Atlântico de nosso guardião. E de fato é.
0: Exatamente.
1: E tudo muito depende dele. Professor, o senhor aborda o efeito de substância do ar que joga a umidade relativa a níveis de deserto. O produtor rural deve ou não se preocupar mais com a falta de chuva ou com a evapotranspiração acelerada por ser esse ar tão seco?
0: Veja, isso é natural. Isso é um evento natural que ocorre todos os anos, principalmente a partir de agosto, e vai até ocorrer as primeiras chuvas. Em algumas áreas que aí muda muito, por exemplo, você chega na região de Petrolina.
1: Sim.
0: Né? Inclusive, eu gostaria de fazer um registro. Eu sou professor, fui professor, sou aposentado também da Universidade Federal do Vale do São Francisco. Sim. Me aposentei no dia 22 de julho.
1: E no coração tem um cantinho guardado para aquela região.
0: Também,
1: né?
0: Tenho trabalhado lá. Então, vejam, o que é que significa isso de fato? A umidade cai naturalmente, não tem nada a ver com El Niño, não tem nada a ver com nenhum fenômeno. Agora, está havendo, eu venho fotografando isso, segundo a imprensa, e principalmente esses meios de comunicações não oficiais, né? Exagera demais. Aí diz que a umidade está baixa agora, que já é El Niño. Não. Quando existe El Niño, quem está me ouvindo, quem está me vendo no interior, veja se na sua cidade não está formando nuvens. Se tiver formando nuvens, significa que não tem subsidência, ou seja, o ar não está descendo lá de cima seco, porque lá em cima a umidade é muito baixa. Quando ele vem de cima, que é isso que o El Niño provoca, uma subsidência, ele traz pouca umidade e vem frio. Então, isso não está acontecendo. Está havendo formação de nuvens. Nós tivemos chuvas no Ceará, na Paraíba, em Pernambuco, agora no mês de julho, que não é tão comum. Não é incomum.
1: Mas não é tão comum.
0: Mas se o El Niño tivesse, se o El Niño tivesse tão atuante como está sendo dito, isso não ocorreria, porque não causaria estabilidade no Nordeste. Ou seja, causaria estabilidade e não instabilidade. Quando há essa formação, né, isso acontece. Então, o agricultor deve se preparar, respondendo efetivamente, para ver o que nós vamos ter e até o final do ano. Para essa região aqui do Ceará, da Paraíba, Rio Grande do Norte, a gente solta uma previsão que é muito interessante, e eu queria dizer isso aqui. Eu comecei minha carreira como observador meteorológico. Eu sou o único brasileiro que sou técnico, bacharel, mestre e doutor em meteorologia. Fui representante do Brasil 10 anos na Organização Meteorológica Mundial, certo? Fui consultor para a construção da rede ibero-americana de estações meteorológicas. E tenho vivido, eu sou professor universitário há 44 anos, com várias formações de doutor, que eu orientei, de mestre, de graduando. Então, o que é que a gente deve esperar? Deve esperar nessa região, por exemplo, a previsão do Ceará, embora em alguns anos essa já chegue chuva no Natal, no sul, ali na região de Barbalha, né?
1: Crato,
0: de Missão Velha, Crato, Juazeiro, mas o resto do Ceará, a nossa quadra chuvosa começa a partir de janeiro,
1: certo,
0: e vai até abril.
1: Perfeito.
0: Aí você, aproveitando isso aí, tem uma reportagem exuberante aí, exagerada, extremista, que diz assim: o ano de 2006 vai ser ruim de chuva. Essa reportagem foi soltada agora em junho. Uhum. Veja, nosso período chuvoso já foi de janeiro a abril e choveu na maior parte do Ceará e do Nordeste de forma razoável.
1: Professor,
0: os açudes, eu vim ontem, os açudes do sul do Ceará até aqui, onde eu passei, tem muita água.
1: Professor, redes sociais misturam aquecimento global, ciclo natural do El Niño e catastrofismo produtivo. Isso eu já pude perceber. Agora, minha pergunta é: como é que a gente consegue desatar esse nó e separar o fato técnico do sensacionalismo?
0: Pronto.
1: Primeira informação correta, né?
0: Primeira coisa, quando alguém vier ou tiver essa notícia, procura a fonte. Quem foi que disse? Porque, por exemplo, tem a determinada notícia que diz assim: os metrô...

0: meteorologistas disseram. Tem.
1: É.
0: Que órgão disse?
1: Qual é a fonte?
0: Foi uma fonte qualificada, certo? Por quê? Tem uma notícia que saiu desde junho, aberrante, disse assim: o El Niño vai ser o maior da história. Vai ser maior do que o de 1870. Primeiro, não existia o El Niño em 1870. Aí diz assim: ele matou 50 milhões de pessoas. Isso não é verdade. Quem matou 50 milhões de pessoas foi uma gripe, ebola, varíola, certo? E uma epidemia que pegou, inclusive no exército francês, e disseminou na Europa.
1: Nada com o El Niño.
0: Nada com o El Niño. Agora, a maior, aí onde vem a confusão, e muita gente vai acreditar, o Ceará, em 1877 a 79, teve uma das piores secas. 50% do povo do Ceará morreu pela seca. Agora, não foi o problema do El Niño. Sabe por quê? A capital do Brasil, e o Brasil era monarquia, era no Rio de Janeiro. Tudo vinha no navio. Demorava 30 dias para chegar na costa de Fortaleza.
1: Uhum.
0: Para transportar para o interior, ia em burro. Demorava mais uns 30 dias para chegar no sul do Ceará.
1: Aí não dava conta.
0: O que matou o povo não foi em si o El Niño, né? Foi exatamente a logística que não existia para essa salvação, esses alimentos chegarem lá.
1: Professor, eu disse que vi, pesquisei pessoas com atitudes, que eu digo até marginal, indo a agricultores no interior. Isso de fato está ocorrendo, mas eu queria que o senhor deixasse agora o seu recado final desse nosso papo de hoje. Qual a orientação direta e pragmática que é para quem está acompanhando agora, para o produtor rural, para o investidor do agronegócio e para o consumidor diante desse excesso de má informação? Qual o recado, qual a garantia que nós, de acordo com os seus estudos, não teremos esse cenário caótico, apocalíptico que está se pronunciando por aí?
0: Primeiro, isso que a gente já falou, ver quem é que está dizendo essa informação, porque ela está sendo replicada com muita força aqui no semiárido com esse propósito. Depois, veja o seguinte, acompanhe como é que está a temperatura do nosso oceano. O que é que a FUNSEM está dizendo? O que é que o Instituto Nacional de Meteorologia está dizendo? O que é que o INPE está dizendo? O CEPETEC, são os órgãos oficiais do Brasil.
1: Fora disso, fuja, né?
0: Fora disso, olha, quando tiver lá a mensagem, você, na sua colocação, foi importante, eu passei no interior da Paraíba. Sabe o que é que eu vi um cidadão dizer? Eu quero logo vender minha terra para pegar o primeiro besta. Não sabe, coitado, que o besta está sendo ele. Então, eu peço cautela. Nem sempre que tem El Niño, a seca no Nordeste, nós já mostramos que isso, em 54% dos anos de El Niño, chove no Nordeste. Então, ter cautela. Quem é aqui do Ceará, esperar até dezembro, onde a gente solta uma previsão. E uma coisa que eu queria destacar aqui: eu sou um meteorologista que nasci no semiárido e aprendi com um homem do semiárido. Muita gente não sabe disso, mas o homem do semiárido sabe prever a chuva do semiárido, porque conviveu com isso lá.
1: Verdade.
0: E eu, lamentavelmente, em 1995, eu estive aqui numa reunião e chegou um cidadão aqui. Veio lá, não, questão de ética, eu não vou dizer aqui. Claro. Nós tivemos uma reunião e ele disse que em 1995 ia ser seco no Nordeste 20% abaixo da média. E foi antes dele soltar essa nota para a imprensa, eu disse que ele tivesse cuidado, porque o ano seria chuvoso e acima da média.
1: E o senhor derrubou a situação.
0: Não, aí o que aconteceu? Infelizmente, muita gente no interior do Ceará, quando a FUNSEM diz uma coisa hoje, fica duvidando por causa dessa causa lá, né, desse desastre em 1995. No professor, Ceará choveu 20% em cima da média e teve no Piauí 40%. Então foi uma coisa completamente diferente.
1: Professor, o nosso tempo não permite a gente continuar, mas eu quero te agradecer pela oportunidade, pela gentileza e te parabenizar pelo esse serviço que você tem feito, porque você tem, aonde você tem andado, você tem levado essa informação para quebrar essa mentira, esse boato, essa boataria que se formou em torno dos efeitos do El Niño trazendo seca para o Nordeste, principalmente para os estados aqui, Ceará, Paraíba, Piauí, Rio Grande do Norte. Importante demais isso. Quero te agradecer pela oportunidade, pela gentileza e levo um grande abraço a toda a sua família. Muito obrigado por hoje, viu?
0: Muito obrigado e eu só mais uma coisa para reforçar. Tenham cuidado porque a pessoa já vive em dificuldade e se desfaz do pouco que tem por nada, vai viver em mais dificuldade ainda. Então, minha preocupação é essa. Eu estou fazendo questão, sempre que tem a oportunidade, de divulgar isso, porque a gente pode evitar muito mais miséria, né? E prejuízos que rapaz, talvez

0: nunca mais sejam recuperados.
1: Obrigado, professor. Um abraço grande. Um
0: forte abraço para todos e um bom dia.
1: São 9:47. Quero receber semana que vem aqui o Ranieri Leitão, que vai ser homenageado hoje, se eu não estou enganado, na Assembleia Legislativa. Vai receber um título de cidadão cearense, né? E o Ranieri Leitão, que é uma das pessoas que vive o mundo da autopeças aqui no Ceará e tem uma referência no Brasil todo. Quero conversar com ele semana que vem para tratar de um grande evento que vai acontecer aqui no Ceará uma vez mais. Ele está aí encabeçando, juntamente com seus colegas do setor automotivo, setor de autopeças aqui no estado do Ceará. Um abraço também para ele, o Ranieri Leitão, e para toda a família que nos acompanha agora. São 9:47, já a gente vai voltar a falar sobre educação e com um olhar de governança e liderança nesse setor. São 9:48, Verdinha, jornalismo que fala a nossa língua.
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1: São 9:50. Aproveitando as imagens que você está vendo da Raul Barbosa, tem uma informação que diz o seguinte: carros elétricos danificam asfalto na China e país estuda reduzir incentivos para compra de veículos. Será que é isso mesmo, hein? Pois é, expoente na produção e venda de carros elétricos, a China enfrenta agora o peso do progresso pelas ruas e estradas do país. O custo para manter ruas e estradas aumenta enquanto a arrecadação diminui. Carros elétricos cada vez maiores e mais pesados danificam o asfalto, diminuindo inclusive a vitalidade. E olha que o asfalto lá não é esse asfalto nosso aqui não, que é feito de garapa, como a gente chama no interior, viu? O asfalto vai embora rapidamente, segundo estudos. E já a verba para recuperar o asfalto diminui, pois grande parte do dinheiro usado para manter e recuperar as ruas e estradas chinesas vem dos combustíveis. E aí gera-se uma outra polêmica. Semana que vem a gente vai trazer aqui especialistas para debater esse assunto também relevante. Bom, a pergunta que nós estamos fazendo hoje no nosso Movimento e Mercado, ela tem a ver com o Dia Nacional dos Profissionais da Educação, que é hoje, dia 6 de agosto. Eu estou querendo saber, em relação ao que o IDEB divulgou, a dificuldade do aluno do ensino médio em leitura e interpretação de texto, o que paralisa a qualidade dos nossos alunos. Na sua opinião, onde é que está o problema da falta de qualidade na educação brasileira hoje? É a falta de investimento e valorização dos profissionais da educação? Alunos sendo aprovados sem aprender o conteúdo necessário? Ou falta gestão e políticas públicas que possam mudar essa dura realidade? Qual é a sua opinião? 988-87-1306. Vamos trocar a pauta, são 9:52. O debate sobre educação no Brasil costuma ser drenado por discussões de superfície. Fala-se muito em metas numéricas, reformas curriculares no papel e a sua infraestrutura física. Contudo, varre-se para baixo do tapete a crise estrutural mais silenciosa e nociva que atravessa as nossas salas de aula, e eu explico por quê. O colapso da relação entre família e escola, e também a escola e o estudante. Hoje nós testemunhamos, sem dúvida alguma, uma inversão sem precedentes dos papéis. A escola projeta para a mediação do conhecimento e para a formação acadêmica foi convertida em um depósito de responsabilidades emocionais e disciplinares que pertencem, por origem e dever, ao núcleo familiar. A omissão dos pais, disfarçada pela falta de tempo ou pelo excesso de permissividade, entrega à gestão escolar a missão impossível de educar sem a presença da base. O resultado desse abandono é um modelo esgotado, professores exaustos, gestores acuados e alunos desconectados do valor do conhecimento. Vamos debater esse assunto agora às 9:53.
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1: Bom, estou recebendo aqui uma amiga que é mestre em gestão escolar, com vasta experiência na liderança de processos pedagógicos, na mediação de conflitos e no desenvolvimento de políticas educacionais. Com muita alegria eu recebo aqui a Letícia Silva, que é professora e também lida no dia a dia dessa gangorra, desse balanço muitas vezes, onde o professor fica acuado na sala de aula sem poder fazer muita coisa. Bom dia, Letícia, tudo bem?
2: Bom dia, Gleudson.
1: Letícia, bem pertinho do microfone. Você pode chegar mais...
2: Isso. Ficou melhor, né?
1: Letícia, conta pra nós, essa situação que eu acabei de narrar é fato, é verdade, é real?
2: É, Gleudson, infelizmente, é verdade, né? Para iniciar, eu gostaria de aproveitar, né, nesse Dia Nacional dos Profissionais da Educação.
1: Te parabenizar também, né?
2: Parabenizar a todos, porque eu digo que a educação é muito rica, mas atualmente ela é muito desvalorizada. E nós temos aí novos desafios no mercado que são muito pertinentes, né? É realmente o professor dentro da sala de aula com várias vertentes que vão além de lecionar, né? Você tem vários tipos de características de várias crianças, de vários alunos, e você também tem que contemplar a família, mas suprir as expectativas da gestão que a escola espera.
1: E o problema tá aí, né?
2: Exatamente.
1: Como é que a gente resolve, então, Letícia, para quem está nos acompanhando agora em casa, essa questão onde as escolas têm a sua parceria frustrada ou é um abandono velado entre pais e escola, entre escolas e aluno, a formação dos próprios filhos, né?
2: Gleudson, assim, eu acredito muito que a gente, quando entra nesse contexto sobre a parceria da escola e família, é um dos pilares, né? Eu, como gestora, é um ponto que eu vendo super dentro da escola. É um dos principais pilares. A escola, ela não caminha só, e a família não vai caminhar com o desenvolvimento do filho dela, pedagogicamente falando, sem a escola. Então, precisa ser uma parceria. Infelizmente, a gente vive em um cotidiano onde o nosso tempo, ele é muito curto, né? A gente precisa ter uma gestão de tempo. Então, os pais, por exemplo, eu atuo em escola de tempo integral. Então, os alunos ficam de 6:30 até 6 horas da noite. Os pais precisam trabalhar. E aí, a gente pergunta, como é que eu vou ter tempo se eu só fico com o meu filho, né, no sábado e no domingo e só pego ele à noite, mas ele vai descansar? Porque eu atuo com crianças da primeira infância, né? Uhum. Então, assim, tem esse lado do pai, essa dificuldade, mas a gente precisa ter essa consciência de que o seu filho é responsabilidade sua.
1: Perfeito.
2: E que você precisa ter essa consciência de que o desenvolvimento dele não deve se partir da escola, mas de você. A escola, ela deve ser uma aliada.
1: Onde é que começa e termina a responsabilidade dos pais, onde é que começa e termina a obrigação, abre aspas, da escola? Eu sempre digo, Letícia, antes da sua resposta, que a família, ela tem a obrigação da educação.
2: Exatamente.
1: E a escola da escolarização.
2: É exatamente isso? Essa resposta que eu iria te dar, né? Educar

0: Ah, e ensinar é muito diferente. Educar, você tá formando valores, você tá formando características. E isso deve vir da família. É por isso que a gente também atua com uma certa, não digo assim dificuldade, mas com um desafio dentro da sala de aula, tal qual gestores e educadores, né? Porque são várias características e isso vem de dentro de casa. E a escola, ela tem o papel exatamente de escolarizar, né? Nós somos, dentro da sociedade, muito importantes e relevantes para a formação de um futuro cidadão. Perfeito. Porque os alunos são futuros cidadãos, né? Dentro da nossa sociedade.
1: Ô Letícia, você acha que os pais hoje, devido a essa modernidade, a complexidade de tempo, de altas responsabilidades, pensando muito nas carreiras, os pais têm hoje a escola como uma espécie de guarderia apenas?
0: Com certeza. Com certeza. Não todos, né? Vale flexibilizar que nós temos pais maravilhosos.
1: Presentes,
0: assim, eu digo,
1: né?
0: Muito presentes em eventos, em perguntas frequentes do dia a dia. E vale a ressalva de parabenizar, porque não são todos. Se você é um ouvinte e um pai assim, eu te parabenizo por isso, porque é de grande relevância e dificuldade nos dias atuais.
1: Letícia, quando o pai, na verdade, ele só aparece na escola para contestar nota, ou a punição disciplinar que o filho recebeu, que mensagem ele acaba passando para a escola e principalmente para os professores?
0: Eu vou entrar um pouco na vertente também do que ele passa para o filho, certo, porque é muito relevante. Para a escola ele passa que ele não é um parceiro no desenvolvimento do filho dele, porque a gente atua aí em uma grande dificuldade, Gleudson, de que os pais não aceitam as dificuldades dos filhos. Mas isso impacta diretamente ele, e não o aluno como vai ser na escola, porque a gente tem o aluno, por exemplo, em um período parcial, que fica até 11 horas, né, dentro da escola, a gente tem o aluno só aquele período, mas depois ele é o seu filho que vai influenciar em outras pessoas futuramente. E isso é responsabilidade sua. Então vem muito essa consciência do pai de entender que ele precisa acatar também os erros e auxiliar nesse processo de desenvolvimento para melhoria.
1: E o impacto para os filhos é óbvio, né?
0: Com certeza.
1: Bom, Letícia, hoje eu posso perceber que a escola gasta muito mais tempo intermediando, conversando, mediando as questões das famílias do que exatamente aprimorando e projetando-se pedagogicamente para que esse filho possa se desenvolver, para que essa criança possa se desenvolver. Está fazendo um papel mais de juiz e advogado, promotor, do que exatamente educador, né?
0: Com certeza, com toda certeza. E é aí que também deve vir um senso das famílias de entender que quando você tem esse tipo de ação para a escola, você está fazendo com que ele não invista no pedagógico e desenvolvimento do seu filho, que é aquilo que você contrata quanto cliente da escola.
1: O aluno perdeu o gosto pela escola, imagina que hoje a escolarização é muito arcaica, não tem mais atrativo, não tem mais interesse dele ir para a escola?
0: Perdeu.
1: E onde é que está o problema na sua visão? Onde é que está o defeito? Essa educação que a gente hoje exige apenas com resultados e não com conceitos. Hoje a nossa educação, ela é medida, se você acertar, tá resolvido. Não interessa se você aprendeu ou não aprendeu. Esse modelo, de fato, ele está ultrapassado?
0: Gleudson, eu não acredito que ele está ultrapassado, dita-se de passagem, mas eu acredito sim que nós conseguimos englobar na matriz curricular da escola propostas mais atuais. Por exemplo, eu trabalho com educação infantil na Cresce Escola Tia Márcia e lá nosso ponto principal é trabalhar com a metodologia lúdica de ensino, onde a criança ela vai aprender brincando. Então nós utilizamos o livro, nós utilizamos a atividade escrita, mas como forma de reforçar e fazer com que a criança aprenda naturalmente, a criança ela vai viver um momento de brincadeira, literalmente isso. O profissional vai ali montar uma dinâmica ou algo do tipo que aclope diretamente o conteúdo que ele tem como objetivo passar em sala de aula. Então é assim que a criança aprende.
1: Deixa eu pular um pouco de fase da chegada da escola, passando para o ensino médio, que é o maior problema hoje do brasileiro. Você considera que esse modelo, na verdade, ele não dialoga com a realidade da juventude e acaba contribuindo para essa evasão escolar tão alta, tão gigantesca? Você acredita que isso acabe trazendo aí mais prejuízo e apatia para os estudantes?
0: Gleudson, a minha especialidade de atuação é na educação infantil, mas aí eu vou trazer mais uma visão pessoal, né? Eu acredito que hoje nós temos a ideia de um conflito de interesses, onde a educação para os jovens não é mais vista como uma forma de realmente ter um futuro garantido. Hoje em dia se vê um influente

0: influência e não defasando, pelo amor de Deus, mas se vê um influencer ganhando milhões com um vídeo. Então, pra que eu vou fazer uma graduação, uma pós-graduação, um doutorado, um mestrado, se eu não vou ter o mesmo retorno financeiro? Então, na cabeça do jovem, essa é a visão. E, dentre mão, nós temos aí, estamos na geração que busca a dopamina rápida. Temos aí as mídias sociais. Então, o que é melhor? Eu passar 4 horas na minha casa rolando o feed do meu Instagram, né? Estando aí no meu videogame, ou ficar 4 horas ouvindo um professor falar e falar com assuntos que pra mim não são relevantes, né? Então, a escola, ela perdeu aí essa credibilidade, infelizmente.
1: Verdade. Letícia, queria sua opinião a respeito da pesquisa que estamos fazendo hoje. Já já vou trazer a opinião dos nossos, da nossa audiência, sobre os resultados do IDEB, que trazem, que traduzem isso que a gente está conversando aqui, que é o desinteresse. E aí, antes, quero te dizer que a Marcele, nossa ouvinte, está dizendo o seguinte: essa professora é excepcional demais. Mas, professores no Brasil, por favor, parabéns. Vocês estão de parabéns. Marcele está te parabenizando, tá?
0: Obrigada.
1: E aí a pergunta hoje é em relação à qualidade do ensino. E eu disse que os números do IDEB, eles desnudam qualquer tipo de ideia de maquiar a realidade. Hoje a gente vê uma juventude que não consegue interpretar um texto, que ao final da leitura de uma página não sabe o que é que leu, ou precisa ler 2 ou 3 vezes para tentar entender, ou se escreveu algo, não sabe o que escreveu e qual o intuito disso. Eu ontem estava conversando com um rapaz que ao final da conversa dessa entrevista ele disse: eu não sei se o conteúdo te interessou, porque nem eu mesmo sei o que eu falei. Vocês têm ideia de como as coisas estão. Mas, gente, a pergunta hoje que eu estou fazendo é: na sua opinião, o maior problema da educação brasileira hoje é falta de investimento e valorização dos profissionais da educação? Alunos sendo aprovados sem aprender o conteúdo necessário? Falta de participação da família na vida escolar? Gestão de políticas públicas que mudam a cada governo? Essa política que é de governo e não de país também prejudica? Qual é a sua opinião, Letícia? Direto ao ponto.
0: Pronto,
1: Leuzinho. O que é que prejudica a educação brasileira?
0: Na minha vertente de atuação, eu acredito muito que é a atuação da família nesse processo. O apoio da família nesse processo diretamente.
1: Essa ausência ou essa terceirização, essa falta de ligação, de sinergia com a escola é de fato prejudicial.
0: Com toda certeza. Entende? É justamente nesse mercado que a gente atua. E aí entra também a parte, Gleudson, de falar sobre a valorização dos profissionais, né? Hoje eu sou formadora de equipes e eu acredito muito que o investimento na sua equipe, ele também auxilia muito no processo de motivação. Quando você tem uma equipe motivada, ela vai aí te trazer grande relevância nesse processo de crescimento da escola, de fluidez da educação, entende? Mas também vale ressaltar que isso não deve partir só do gestor. Vem a consciência do próprio educador de se especializar, de buscar cursos mesmo até que gratuitos para se automotivar, porque a nossa motivação ela vem interna e não externa.
1: Letícia, eu quero te agradecer pela vinda, te parabenizar por tanto amor que você tem dedicado à sua profissão, profissão que você abraçou. E pelo que eu vejo, você já nasceu com vontade de ser professora, de gestora, já trabalhar em sala de aula. E agradecer a você, como é o nome da sua mãe que está aqui com a gente?
0: Márcia.
1: Dona Márcia, obrigado também pela vinda, sucesso cada vez mais. E que vocês, de fato, recebam o reconhecimento, porque o professor é o pai e mãe de todas as outras profissões. Se chegamos até aqui, devemos àqueles que nos ajudaram a aprender ao longo da vida. Obrigado. E quem quiser conversar com você, saber mais, entender mais, melhor, tem um Instagram que você também disponibiliza alguns vídeos por lá, né?
0: Disponibiliza alguns conteúdos, na realidade, que falam muito sobre essa parceria, né, de escola e família. É Letícia Silva.
1: Tá aí na tela.
0: Ah, pronto.
1: @letíciasilva.educacional.
0: Ponto educacional. Vocês podem entrar em contato por lá, a gente consegue bater um papo ou até mesmo desenvolver uma proposta de formação para a equipe da sua escola.
1: Muito bem, você também presta essa consultoria, né, Letícia?
0: Com toda certeza.
1: Maravilha, muito obrigado e bom resto de semana para vocês, tá?
0: Para nós.
1: Um abraço grande, são 10 horas e 6 minutos, daqui a pouco eu vou trocar a pauta para trazer uma outra notícia também interessante, mas também dentro dessa ambiência da educação, já já eu falo sobre isso e você continua mandando suas participações através do nosso 988871306 e também no @GleudsonRosa. Você está comigo na Verdinha, na TV Diário.

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2: O IDTCine de Sobral está com 69 vagas em aberto. Tem oportunidade para agente de microcrédito, auxiliar administrativo, atendente de lanchonete, auxiliar de mecânico de autos, babá, cozinheiro geral e motorista entregador. A lista completa está disponível em idt.org.br. O CIN IDT Sobral fica na rua Coronel João Silvestre, 201 Centro. Informações pelo telefone DDD 85-2180-6223. Os interessados podem enviar o currículo para vagas.sobral@idt.org.br com o nome da vaga pretendida no assunto da mensagem. E neste fim de semana, o município de Forquilha recebe atendimentos de escleroterapia. O procedimento é voltado para a saúde vascular. Ele consiste no tratamento de varizes e vasinhos, realizado por meio de aplicação de uma substância que fecha os vasos doentes. A triagem ocorre amanhã, a partir das 7 da manhã. Os interessados devem levar RG, CPF e cartão do SUS. Os atendimentos ocorrem no sábado e no domingo. No sábado, os pacientes de retorno serão atendidos por ordem de chegada. Toda a ação acontece no pronto atendimento de Forquilha. Mais detalhes podem ser consultados no Instagram Forquilha Prefeitura. Repetindo, Forquilha Prefeitura. Elisiane Correia para a Verdinha FM.
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1: Muito bem, são 10 horas e 11 minutos. Imagens do trânsito bastante intenso nesse momento em Fortaleza, na Avenida Dom Luiz, onde você está circulando aí. Como é que tá, hein? A Dom Luiz agora, o trânsito tá bem complicado, mas fluindo bem. Trânsito intenso, mas fluindo bem nessa região do bairro da Aldeota. E você, onde está que tá passando agora, hein? 988871306 para você nos ajudar indicando o melhor caminho. 988871306 e também o arroba Gleudson Rosa. Eu recebo a informação aqui no meu Instagram, no arroba Gleudson Rosa, do Vinícius, está dizendo o seguinte: Gleudson, Rua Assis Chateaubriand, sabe onde é? Sei, aqui. Aqui, né? Ei, você tá falando das outras ruas, fala aí da rua que tá na sua frente. É, mas não tô vendo não, né? Mas ele mandou dizer, já que você não tá vendo, eu tô utilizando. Na Assis Chateaubriand tem lentidão. O que é que tá acontecendo aí? Não sei, o Newton vai saber já já. Newton, tem lentidão na frente?

0: antes da televisão ali, Nilton. O que é que tá acontecendo? Ah, tem uma obra, né, Assunção? Tem uma obra aí. Então, da CAGES, né, Nilton? E aí, por isso que tá lento naquela região, na rua Assis Chateaubriand, que é na divisa exatamente da Joaquim Nabuco com o Desembargador Moreira, exatamente aqui em frente ao Sistema Verdes Mares. E aí ele está chamando a atenção. Bom, outro ponto que registra lentidão nesse instante, para você que nos acompanha agora, é rua Joaquim Nabuco. A Joaquim Nabuco, nesse instante, já chegando ali na Carolina Sucupira, entre Torres Câmara e Carolina Sucupira. A Avenida Antônio Salles tem pontos de lentidão nesse instante, da região ali da Visconde do Rio Branco até a Barbosa de Freitas. Eita! Lá de baixo, hein? Enfim, tá aí. Deixa eu te mostrar. Hã? Lá do início, né? A rua Desembargador Leite Albuquerque também tem pontos de lentidão. A rua Vicente Leite também no bairro da Aldeota. Outra rua também chamando atenção nessa hora é a rua Eduardo Garcia, ali a partir da Joaquim Nabuco, seguindo pela Torres Câmara. Também para quem sai da Aldeota, do centro em direção à Aldeota, encontra um grande congestionamento ali a partir da Avenida Barão do Stuttgart. Ali é famoso nisso, viu? Rua Costa Barros, no cruzamento com a Barão do Stuttgart, também lentidão nesse instante. Você que vai nessa região da Aldeota, se puder evitar, olha, a dica é essa daí. Você que está acompanhando a gente nesse instante na Verdinha. A Barão de Stuttgart, ali no comecinho da praia, até chegar na rua João Carvalho, também tem trânsito bastante engarrafado. São 10 horas e 14 minutos. Assunção, chegou a hora do nosso giro. Vamos lá?
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0: Muito bem, tratando agora dessa questão da Selic, né, que tem chamado atenção. Quarta-feira ontem, portanto, o Copom, que é o Comitê de Políticas Monetárias do Banco Central, reduziu a Selic de 14,25 para 14% ao ano. É o quarto corte seguido e a decisão foi unânime e veio exatamente como o mercado financeiro já esperava. A gente vai aí direto ao ponto e traduzir que isso significa o seguinte: para o seu dia a dia, a Selic é a mãe de todas as taxas de juros do país. Quando ela cai, o objetivo final é fazer o crédito ficar mais barato e movimentar a economia. Só que tem um detalhe importante: a queda da Selic não significa alívio imediato no carnê da loja, por exemplo, na prestação do carro ou no limite do cartão de crédito, não, tá? Aí você diz: Gleudson Rosa, o que é que isso importa, né? Por que é que isso existe, então? Por que existe essa demora da taxa chegar de fato no bolso da gente? Bom, primeiro o chamado efeito defasagem. É uma mudança nos juros pelo Banco Central que leva de 6 a 9 meses para rodar por todo o sistema financeiro e chegar até a ponta, até o final. Segundo, o custo do crédito não depende só da taxa do governo, depende também do risco. E os bancos embutem na conta o que chamamos de spread. Spread bancário que cobre os custos operacionais, o risco de inadimplência e os impostos. Se o risco de calote continuar alto, os bancos seguram as taxas cobradas do consumidor e aí a gente é que paga essa conta ali no balcão. Em resumo, a Selic apontou para baixo, o que é um sinal positivo para o futuro da economia. Mas para quem precisa renegociar dívidas ou pegar um financiamento hoje, a orientação dos especialistas é ter cautela e pesquisar bastante, porque a concorrência entre as instituições ainda é a melhor ferramenta para encontrar juros menores. Irã e Omã estão prestes a concluir um acordo sobre novos procedimentos para navegação comercial no Estreito de Hormuz, uma das principais rotas marítimas para o transporte de petróleo do mundo. As rotas temporárias ao norte e ao sul dependem e devem ser substituídas por uma única rota que passará por águas territoriais iranianas pelos próximos 2 a 4 meses. Segundo o vice-ministro de Relações Exteriores do Irã, Kazim Garibaldi, os dois países já chegaram a um acordo de princípios sobre quase todos os pontos após semanas de negociações. Apesar do avanço, o governo iraniano afirmou que isso não significa a abertura total do estreito. O país também reforçou que qualquer decisão sobre a navegação na região deve ser tomada exclusivamente por Irã e Omã e afirmou que a reabertura definitiva ainda depende do cumprimento de compromissos assumidos pelos Estados Unidos nas negociações entre os dois países. Essa semana nós falamos de uma pane, de um bug que deu no WhatsApp. Muita gente sentiu isso, né? Agora, estou falando de tecnologia novamente porque usuários de diversos países relataram instabilidade no ChatGPT nesta quarta-feira. E as reclamações começaram por volta das 10h30 da manhã e se concentraram principalmente em falhas para gerar respostas e imagens. O site DouDetector registrou um aumento nos relatos de erro, enquanto usuários compartilharam nas redes sociais capturas de tela mostrando mensagens de erro inesperado durante o uso da plataforma. A OpenAI confirmou a instabilidade em sua página oficial de status e informou que identificou falhas na geração de imagens e afirmou que já implementou uma correção. A empresa diz que segue monitorando o funcionamento do serviço para garantir a normalização completa. Ainda sobre tecnologia, você deve ter imaginado, né, que um dia mais cedo ou mais tarde ia acontecer. Só que já aconteceu mais vezes. Do que eu estou falando? O estágio superior do foguete Falcon 9 da SpaceX atingiu a superfície da Lua na madrugada desta quarta-feira. A NASA acredita que uma cratera de 18 metros pode ter se formado com essa colisão que você vai ver nesse instante aí para quem está na tela da TV Diário. Esse é o momento da colisão. Apesar dos indicativos, a própria NASA ainda busca imagens que ilustrem melhor o impacto causado. A colisão é monitorada pela agência e por astrônomos independentes como uma oportunidade rara para o estudo da geologia lunar e também do comportamento de detritos espaciais. O administrador da NASA, Jared Isamar, disse nas redes sociais que o impacto é semelhante a de um provocado por um meteorite. O administrador afirmou: para aqueles interessados no impacto de um estágio propulsor usado na superfície lunar, esse evento raro tem décadas de história, remontando a era do Apolo, quando a NASA intencionalmente lançava estágios populares usados na Lua para fins científicos e também de pesquisas sísmicas, disse o administrador. Embora o evento tenha gerado uma pluma de detritos e rochas, a NASA confirmou que o impacto não oferece riscos para a Terra. Cientistas comparam a força da colisão à de um meteorite de porte semelhante, fenômeno que ocorre naturalmente no satélite a cada 6 dias devido à falta de atmosfera protetora. Então tá aí. Essa questão não é tão rara assim. Já aconteceu outras vezes. Sabe o que é raro acontecer, Nilton? A mega acumular desse tanto. 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
0: 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Liga lá, com o Rei do Bolão, sua sorte vai mudar. 10 horas e 24 minutinhos, quero aproveitar para mandar um grande abraço a você que está participando conosco, interagindo conosco de qualquer lugar do Brasil, através do nosso 98887-1306 e também do arroba Gleudson Rosa. Muito obrigado pela gentileza que você que nos acompanha em todo lugar do Brasil. Já vou falar sobre a questão da reforma tributária. O ambiente de negócios do Brasil vive no seu momento de maior transformação estrutural das últimas décadas. A transição para a reforma tributária deixou de ser uma discussão abstrata nos gabinetes de Brasília e passou a bater diariamente e diretamente no caixa, nos sistemas e na rotina operacional de cada uma das empresas do país. E aí, obviamente, eu me recorro a Rosita Lavô, que é especialista, consultora em contabilidade e vai trazer todo o seu olhar profissional para a gente conversar já. O intervalo é rapidinho, tá? São 10 horas e 25 minutinhos. 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
1: 10 horas 27 minutos, estamos de volta e quem já assume aqui o comando da técnica da Verdinha, meu querido amigo Mailton, já está aqui no nosso ambiente, já com seu trabalho e sua competência. Obrigado, viu, Mailton? Gente, o ambiente de negócios no Brasil vive o seu momento de maior transformação estrutural nas últimas décadas. Eu tenho dito que essa transição para a reforma tributária deixou de ser uma discussão abstrata nos gabinetes de Brasília e passou direto a fazer parte do caixa da empresa, nos sistemas e também na rotina operacional de cada uma dessas empresas no país. De um lado, o governo federal e os estados consolidam um modelo de arrecadação cada vez mais tecnológico, baseado em fiscalização em tempo real e inteligência de dados. Do outro, o empresariado que lida com a ansiedade da transição. O avanço dos testes operacionais do IBS e da CBS e também a chegada do split payment, né? Que traz aí a dúvida cruel sobre a formação de preços e também o fim gradual da guerra fiscal que desenhou a economia regional nas últimas décadas. No Ceará, onde o dinamismo do comércio dos serviços e também das pequenas empresas vem sustentando a economia, a contabilidade estratégica, ela sustenta e deixou de ser um item burocrático para fazer parte da rotina e tornar a decisão desse empreendedor muito mais assertiva, separando aí a competitividade da insolvência. E é isso que a gente conversa agora às 10h29.
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1: Para muita gente, um tema bastante complicado. Por isso, eu sempre convido quem é doutora no assunto, Rosita Lavô, para descomplicar esse cenário e trazer clareza para a mente dos empresários, dos investidores também. Rosita, muito bom dia, tudo bem?
2: Bom dia, tudo bem. Amei a apresentação, tá?
1: Tá no rumo?
2: Tá no rumo. Falamos da preocupação do empresário, falamos que o estado do Ceará é diferente, porque nós somos diferenciados. Aí é porque nossa Secretaria da Fazenda, nossa Cefaz, é Caxias ou não, a gente não entra nesse mérito. Assunto. Mas, e sim, nós estamos um pouco à frente na preparação. Mas eu ainda fico, antes de começar, você fez uma chamada, e eu ainda fico impressionada que o empresário acha que não vai acontecer. É muito surreal, como a gente já está vivendo na contabilidade isso. Há pelo menos um ano e meio, praticamente 2 anos que a gente vive essa expectativa, que foi em 2025 que a lei foi implementada. Para a gente é realidade. E o empresário ainda acha que não vai acontecer.
1: Rosita, só que esse ceticismo pode trazer prejuízos seríssimos.
2: Eu acho que já está trazendo.
1: Já não
2: está? Por quê? Porque quanto mais o tempo passa, 2026 é para ser um ano de preparação. Então, o empresário que antigamente, eu sou do simples e ponto. Por que eu sou do simples? Uhum. Então, por que eu não cheguei para o meu contador e perguntei, vale a pena eu estar no simples? Tem um folho de pagamento ou não? Essa era uma dúvida que era para o empresário ter tido em 2025.
1: E só ele tem condição de resolver isso. Porque só ele sabe o que ele vende, o que ele recebe, né?
2: E assim, a dúvida que era em 2025 é só, vale a pena eu estar no simples? Uhum. A dúvida para 2026 agora são duas. Vale a pena eu estar no simples, no convencional ou no híbrido? Estão aumentando as perguntas que o negócio do empresário tem que resolver.
1: Tá virando um quiz.
2: Exatamente, tá virando um quiz. E o ano que vem vai vir o quê? Split payment. Não vão entrar todo mundo. Gente, não tem esse alarme de entrar todo mundo, mas oi, eu preciso cuidar do meu caixa, eu preciso ter essa atenção, eu preciso de olhar para os meus números. Então eu não posso deixar, porque o ano que vem vão estar só as empresas de grande porte, que tributam pelo lucro real.
1: Não vai chegar em mim.
2: Não vai chegar em mim, mas vai chegar em 2028. Aí eu vou esperar 2028 para arrumar meu caixa?
1: Rosita, antes da gente voltar a aprofundar esse tema, eu quero, no próximo encontro nosso aqui, eu quero falar de algo que a gente não falou ainda.

empresários brasileiros que investem em outros países, como por exemplo o Paraguai, né? E tem gente que diz o seguinte: bom, ok, eu invisto lá, eu tenho empresa lá, mas eu pago os encargos mais baratos, os custos da minha empresa lá são mais baratos. Mas na hora de trazer esse dinheiro de lá para cá, como é que fica isso? Como é que fica essa questão tributária, fiscal? Como justi-